0: gente aí, José Cândido, tá direto do Riacho Fundo 2.
1: Começar que eu gostaria de receber era do meu pai.
0: Seu pai?
1: Escutar a voz dele.
0: Oh, deu saudade, hein?
1: Tá bom demais. Bota no fogo, bolei.
0: Agora, beijo.

0: diretamente de Balsas, Maranhão.
1: É sobre a enquete, é uma pessoa que eu amo muito, Teresina, é. Sandra Nunes, saudade demais.
0: Teresinha.
1: E eu quero mandar um abraço pra todo Maranhão que tá ouvindo.

0: aqui, ó, esperando a sua participação e feliz também de você estar mandando aquele recado. Alexandra Gomes, ela vai dizer pra gente quem que ela gostaria de receber uma mensagem, uma ligação agora à noite, sabadão à noite. Conta pra gente, Alexandra.
1: Seria meu marido.
0: Seu marido.
1: Trabalhando. Uhum. Falando assim, ó, tô te mandando uma pizza aí.
0: Ai,
1: ó, pra você terminar bem à noite. Ah, seria bom demais,
0: maridão,
1: né?
0: Capricha.
1: Tá na clube. Tá bom demais.

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gente tá querendo saber. Uma pessoa que você gostaria de receber a ligação neste sabadão à noite, pra te fazer muito mais feliz, aquecer seu coração, deixar você assim, ó, numa boa com a gente. Bora então? Já manda esse áudio pra gente. Vou repetir, hein? 0800-342-1055. Estamos ao vivo para todo o Brasil. Eu sou Gabi e a gente vai estar junto, grudado aqui pela sua clube, até a meia-noite.

0: regiões, como por estado e até mesmo
1: tá
0: por outro país.
1: Certo.
0: Tá na clube, tá bom demais. Fabrício Rodrigues de Moraes, Campos Altos, Minas Gerais.
1: Ô Fabrício, um beijo pra você, valeu!

0: Marcelo, privilégio, hein? Lugarzão bonito, beijo pra você, obrigada pelo carinho. Toninho Silva, de Bebedouro, São Paulo. Alô, Toninho, a Elisete Alves do Parkway, também ouvindo a gente. O Toninho mandou um vídeo aqui lá, sintonizado, provando que tá ouvindo a clube. Valeu, Toninho, obrigada mesmo, viu? De coração. E agora vamos atender mais um ouvinte, porque a gente tá perguntando, né? Quem você gostaria de receber uma mensagem, ou seja, um telefonema pra te fazer muito mais feliz nesse sábado à noite? Anderson, conta pra gente.
1: Boa noite, clube. É o Anderson aqui de Jaboticabal. Queria receber o telefonema do meu filho.
0: Seu filho?
1: Faz tempo que a gente não conversa.
0: Sério?
1: Tá na clube, tá legal.

0: Boa noite, tudo bem? Aqui
1: boa
0: é a Lara
1: noite.
0: Fergin. Uma ligação que me faria muito feliz nesse momento. Da minha avó,
1: da sua
0: e da minha mãe, que mora longe de mim.
1: Ai, que delícia.
0: Que nesse momento a saudade bate mais forte, né?
1: Imagina uma ligação agora de vovó e de mamãe. Gente, obrigada pelo carinho. Mais um bloco.

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tá bom demais. A gente continua com o Night Club a partir de agora valendo, ó, 2 ingressos pro evento do ano. 15 anos, Zé Neto e Cristiano, maior show da história, de 17 de outubro na Arena BRB, viu? Então bora! Bora garantir!

0: evento do ano, gente. 15 anos de Zé Neto e Cristiano, o maior show, né, da história. Dia 17 de outubro, já coloca aí na sua agenda, hein? Na Arena BRB Mané Garrincha. Então você não vai perder, claro que não vai. Com exclusividade aqui da sua clube, você vai com direito acompanhante. Mas pra isso, responda pra gente qual a ligação que você gostaria de receber, né? Imagina seu telefone tocar agora, apesar que muita gente nem liga mais, só mensagem, mensagem. Mas de repente seu telefone toca e é uma pessoa muito especial. Quem você gostaria que fosse, Thiago? Conta pra gente.
1: Essa ficou fácil. Qual ficou? A ligação?
0: Ah.
1: Receber a ligação da clube dizendo que eu ganhei o ingresso por 15 anos do Zé Neto Cristiano.
0: Inteligente você.
1: Aqui é clube, tá na clube.

0: viu? Mas nós recebemos aqui um recadinho, um áudio, que eu fiz questão, né, de vamos atender, porque, olha, você pode fazer a mesma coisa, viu? Preste atenção nesse áudio aqui, ó.
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0: É o José Carlos de Almeida, sabe tudo, é só mandar Alexa, né, tocar Clube FM, que a Alexa toca, com certeza, e a Clube é campeã na Alexa.

0: sabadão pra te deixar ainda muito mais feliz. Conta pra gente, Anderson.
1: A ligação que eu queria receber agora. Aí, respondendo a enquete. É da minha mãe.
0: Da sua mãe?
1: Saudade.
0: Ah, da mesma. Um beijo pra você.

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0: 11:59.
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0: A gente começa esse domingo maravilhoso desejando a você as boas-vindas. Tchau, Gabi, obrigada, viu? Obrigada pela tua companhia. Você, ouvinte clube, segue agora com a Flavinha. Nós vamos falar de amor, vamos falar de muito amor no seu coração, tá? Com música boa e presente. Participa conosco, 0800-342-1055. Sabe o que a produção liberou e eu amei? Dois convites pro show Maurício Manieri com a Tour Classics em Brasília, dia 5 de setembro, às 9:30 da noite, você conferindo de pertinho todo esse show incrível aqui na sua clube, você participa e você pode ganhar. 0800-342-1055, a gente começa o Por Amor com Vanessa Carlton.

Azalea Duncan, que música mais linda, né? Você gostou? Curtiu? Eu também. Por aqui, muita gente participando, a gente manda beijo pra essa turma maravilhosa. Sabe quem é que tá com a gente? Eu amo saber que essa turma tá aqui com a gente, mandando muitas mensagens. A nossa produção libera aqui o alô pra gente mandar beijo pro Carlos, a Marlene e a Daiane, Ceilândia, no Gama, o Edson, Vera e também o Diego, Luziane, o João, a Neide e também a Bruna, em Varginha, o Marcos, a Cida e também o Roberto. Música boa por aqui, não para, no Por Amor da Sua Clube, In Excess.

0: som partiu, que música bonita, né? A gente ouve música boa e a gente pensa logo naquela declaração de amor. Tá chegando agora.
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0: Raquel Ceilândia pro Marcos, o namorado dela. Você chegou na minha vida e deixou tudo mais leve. Ao seu lado eu posso ser eu mesma, ir das coisas simples, sonhar sem medo. O que mais amo em nós é essa cumplicidade que faz qualquer dia comum se tornar especial. O André do Gama pra Fernanda, a namorada dele. Eu gosto da paz que eu sinto quando eu tô com você. Do seu jeito, do seu sorriso e até das nossas bobagens. Você transformou meus dias e me fez entender que amor de verdade é ter alguém com quem a gente quer dividir a vida. Tem mais uma, né, produção? Claro, sempre tem. A Patrícia de Sobradinho pro Rodrigo, namorado dela. Você é aquela pessoa que eu quero por perto nos dias bons e principalmente nos dias difíceis. O seu abraço me acalma, sua companhia faz tudo parecer mais fácil. Eu sou muito feliz por ter encontrado você. Ofereço todas as músicas da Clube. Na sua Clube, Ricky Ocasek.

hello, hello você participando aqui no 0800-342-1055. Acesse o nosso site clube.fm, tá assim, ó, recheado de novidades, de notícias e com todas as nossas promoções. Finalzinho da hora, dois convites pro show com Maurício Manieri na Tour Classics, em Brasília, no Teatro Ulisses, no Centro de Convenções, dia 5 de setembro, às 21h30. Na sua clube, você curte Michael Jackson.

0: música boa aqui na sua Clube. E agora é hora de presente.
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0: Tour Classics em Brasília, Maurício Manieri, dia 5 de setembro às 21h30, no Centro de Convenções Ulisses. Quem faturou foi a Roseli Pereira de Souza, do Sudoeste. Final do telefone 8777. Vamos curtir mais uma hora de música boa, sem intervalos. Já já tem mais. É o Por

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YouTube, tá bom demais. Falei pra você que era rapidinho. Nesse domingão, madrugada linda, gostosa, você curtindo a sua clube, mais uma hora de música sem intervalos. E que tal ouvir a clube comendo aquela pipoquinha doce, salgada, com queijo ralado, com mel, com canela, do jeito que você quiser. A gente tem aqui agora pipoqueira Popflix da Mondial. A pipoqueira pop boa, ela estoura o milho sem óleo, rapidinho, e o que é melhor, direto na tigela onde vai ser servida. Participa com a gente, 0800 342 1055. Na sua clube, Fernand Blondes.

saudade, que coisa boa, né? Muita gente aqui mandando mensagem, ai meu Deus, que música linda. Gostaram, né? Então é por isso que a gente vai mandar beijo pra vocês. Em Santa Maria, o Jorge, a Fátima e a Thalita, no Recanto das Emas, o Valdir, a Ivone e a Kelly, no Novo Gama, o Francisco, a Edna e o Anderson, em Carangola, beijo pra Eliane, o Augusto e também a Maia. A música não para. Ela nos deixou este mês, mas a gente vai continuar sentindo todas as músicas e o trabalho vai ficar eternizado. Bonnie Tyler, na sua clube.

0: Vamos mandar beijo pra essa turma linda que tá aí. Você está onde você estiver, mas que tá assim, acima de tudo, liberando a sua emoção. Agora é hora do toque de amor.
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0: A Vanessa de Valparaíso pro Leandro, namorado dela. Quando eu penso na gente, eu penso em parceria, carinho e muitas histórias pra gente viver. Você me faz sorrir até quando o dia não tá bem. Quando a gente continua escolhendo um ao outro e construindo nossa história do nosso jeito, é isso que me faz feliz. O Fábio, do Recanto das Emas, pra você, Juliana. Ele disse que ela estaria ligada, então, Ju, é pra você. De todas as surpresas que a vida poderia me dar, você foi a mais bonita. Com você, aprendi que amar também é cuidar, respeitar, apoiar e estar presente. Eu quero continuar vivendo muitos momentos ao seu lado. A madrugada da sua clube traz Natalie Imbruglia, Torn.

madrugada. Você curtiu? Que bom. Eu quero te lembrar da Sequência Clube, tá? 3 horários, 9 da manhã, 1 da tarde, 7 da noite. Anote todas as músicas que tocarem nesses horários. Manda aqui pra nossa produção. Opa, tem sequência atrasada por aí? Pode mandar agora. O nosso sistema vai fazer o seu cadastro. Eu agradeço você do fundo do coração. Lady Gaga e Bradley Cooper na sua clube.

0: muito mais saúde, porque você vai fazer o seguinte: pipoca sem óleo e vai estourar direto na tigela, pronta pra você ouvir a clube, assistir série, filme, sim, fazer aquela festinha do jeito que você quiser.
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0: Parabéns, Claudinei Ferreira dos Santos, de São Paulo, final do telefone 7516. Continua com a clube. Já já tem a madrugada mais incrível. Tem a madrugada viva pra você.

5 da manhã. Olha que delícia. Vamos curtir muita música boa juntos? Sem intervalos comerciais, muita música bonita, muita música que você vai relembrar aí o seu passado, músicas que emocionam de verdade e tem também presente. 0800-342-1055 para você que quer ir pro show de Zé Neto e Cristiano, comemoração dos 15 anos da dupla, dia 17 de outubro, show incrível na Arena Mané Garrincha, tem dois convites separados aqui para você. Vamos anotar de novo o telefone? 0800-342-1055. A sua inscrição é aqui pelo nosso WhatsApp. Na sua clube, a Madrugada Viva começa com a

participa com a gente, mande a sua mensagem, diz onde é que você tá agora. Conta aqui pra Flavinho o que é que você tá fazendo, o que é que você tá fazendo de bom nessa madrugada, além de ouvir a sua clube. É um prazer receber a sua conexão, a sua ligação, a sua vontade de estar próximo, que a clube está onde você está. Ellie Goulding, na Madrugada Viva.

0: música bonita, hein? Vamos mandar beijo pra essa galerinha linda que tá curtindo a clube?
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0: Na Madrugada Viva, quem tá conosco em São Sebastião é o Antônio, a Vilma, também o Leandro, Valparaíso, Reginaldo, Aparecida, também a Luana. Oi, turma maravilhosa, Nasa, sua Cíntia, Irene e o Fábio, em Divino, Sebastião, Miriam e também a Tatiane. Vamos curtir música boa aqui na sua clube? Commodores.

Já tem convites para os 15 anos de Zé Neto e Cristiano. Show incrível dia 17 na Arena Mané Garrincha, e você aí participando conosco. 0800-342-1055. Na madrugada viva você ouve Madonna.

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1: Pra gente fechar assim muito lindamente essa hora linda, a primeira da Madrugada Viva que vai até as 5. Quem faturou o presentão de agora, Zé Neto e Cristiano, maior show da história deles, 15 anos. Foi a Elaine Rodrigues da Silva de Santa Maria, final do telefone 7895. Parabéns, Elaine. A gente volta já já, tem muito mais presente aqui na

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Na Rádio Oficial da Música Boa, a gente toca muito mais música. Por aqui, a gente tem presente, claro que tem, ventilador da Mondial. Participa conosco, 0800-342-1055. Vamos iniciar esse bate-papo, dá as permissões necessárias, vamos conversar, me conta onde é que você tá, o que é que você tá fazendo e vamos curtir música boa. Na sua clube, ahá.

dupla Eliane e o Robson. Ui, águas lindas, que essa turma tava com saudade de vocês, que bom vocês de volta. O Geraldo, a Solange e também a Michele. No Itapuã, o Wagner, a Sandra e o Renan. E em Belo Horizonte, a Karina, a Simone, a Jaqueline e também o Rafael, que tá sempre curtindo a clube. Obrigada por esse carinho maravilhoso. 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

Anne Hathaway, I Miss You. Tem ventilador da Mondial no finalzinho da hora. Você tá participando? Manda tua mensagem 0800-342-1055. Você já segue a Clube no Insta? 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

0: Aqui é Clube Chicago, Hard to Say I'm Sorry.
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0: Nós estamos aqui com música boa, tem presente, ventilador da Mondo no finalzinho da hora e tem você caprichando na mensagem. Um beijo pra você, meus amigos frentistas, meus amigos que trabalham em padarias, o pessoal já tá aí saindo pra trabalhar cedão, hein? Obrigada pela companhia, obrigada por não deixar a Clube sozinha e por permitir que a Clube faça parte da sua história. A sua Clube, Beyoncé.

0: aqui é Clube Whitney Houston, One Moment in Time. Que música bonita, hein? Eu curto demais. Bom, vamos então pro resultado agora do sorteio?
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0: Tá saindo o ventilador da Mondial com repelente, tá? Pra você que não sabia, é vento e proteção ao mesmo tempo, ambiente onde vai ficar assim fresquinho e os mosquitos, ó, longe da sua casa. Parabéns, Alexandre Gomes dos Reis de Taguatinga, final do telefone 6410. Eu volto daqui a pouquinho, tem mais Madrugada Viva aqui na sua Clube. Mua!

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3: Olha, Flavinha de volta, vamos ficar juntinhos até as 8 horas da manhã e que bom saber que você tá por aqui. Tá participando com a gente? 0800-342-1055. Adoro quando vocês mandam mensagem, é muito bom trocar essa ideia, trocar essa energia. Domingão é o último

gente? Domingão, é pra você acordar mais cedo e aproveitar o dia? Ou é pra ficar na preguicinha na cama, sem fazer muita coisa, deixando o corpinho descansar? 0800-342-1055. A sua clube ama te fazer companhia. É bom também ouvir o som da sua voz. Capricha no áudio. Aqui é clube.

0: pra vocês que eu vou torcer pelo Asa de Arapiraca, porque eu digo daqui a pouquinho. Quem tá com a gente pra responder a perguntinha, eu quero saber o seguinte: manda aqui pra sua clube dizendo se domingo é um dia pra você levantar cedo e aproveitar o dia, ou é pra você ficar assim, igual que você tá agora, na preguicinha, ouvindo o rádio, não sabe se levanta, não sabe se casa ou se compra uma bicicleta, tá aquela indefinição, né? Vamos então ouvir o melhor ouvinte do mundo. Ah, finalzinho da hora tem Vale Combustível.
1: Bom dia, Flavinha. Tudo dia, bem? Aqui é o Júlio demais. De Bom Espaço, Minas Gerais.
0: Fala, meu amigo.
1: É bom levantar cedo. Eu gosto de levantar cedo, que o dia passa mais rápido. Tá na clube, tá bom demais. Ponham nas promoções
0: já
1: aí.
0: Tá, meu querido, concorrendo, obrigada. 0800-342-1055. Bom dia pra Marta no Sol Nascente. Ela já tá em casa, descansando, ouvindo a clube. O Eduardo Souza também tá curtindo a clube. E a Marcelina, beijo pra vocês.

0: pratinho de hoje?
1: É, eu particularmente, aos finais de semana, eu prefiro levantar mais cedo pra curtir mais o dia, né?
0: Verdade.
1: Curtir com a família, dia de descanso, dia de dar atenção pros filhos.
0: Coisa linda.
1: E estamos nessa. Tá na clube? Tá bom demais.
0: Boa sorte. Coloca nas promoções aí. Concorrendo, já já tem Vale Combustível.
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0: 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Já acessou o nosso site hoje? Clube.fm? Nossa, ele tá incrível. Tem muitas notícias legais, muita informação. Acesse também o nosso Instagram, quer dizer, segue também o nosso Instagram, @clubefmbrasil. Vamos então começar com quem? Quem fala comigo?
1: Bom dia.
0: Fadinha, oi.
1: Meu nome é Elton, estou falando aqui do Itapuã.
0: Bem-vindo.
1: Passando aí para desejar um ótimo domingo a todos. Repleto de energia.
0: Ai, coisa linda.
1: Coisas boas.
0: Amei.
1: Passa pra dar promoção.
0: Já tá inscrito.
1: Clube, tá bom demais.
0: Beijo, Elton. Bom trabalho. Bom descanso. Bom domingo.

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0: Clube, a rádio oficial da música boa. Como é bom ouvir Cyndi Lauper, né? Time after time.
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0: Muito bom dia, um excelente dia pra você que tá aí na sua clube. Como é que foi o sábado hoje, hein? Já emendou no domingo, chegou em casa aí meio... Como é que a gente fala, gente? Baqueado. Então, vamos lá. Bom dia pro meu amigo Rafael Figueiredo, na belíssima Belo Horizonte, capital de Minas Gerais, tá ali, curtindo a clube bem baixinho, assim, né? Se hidratando bastante, né? Parece que, enfim, o dia seguinte chegou.

saber, você prefere dormir até mais tarde, sei lá, tô ouvindo a clube bem baixinho, mas eu só vou levantar depois do meio-dia. Ou você já é aquela pessoa que já acordou, já fez aquele cafezinho. Ó, gente, um cafezinho logo cedo é bom demais, né? E diz, não, vou acordar cedo, vou aproveitar, é o dia. Afinal, é o último de agosto, último domingo de agosto. Mas esse agosto passou rápido, hein, gente? Vocês acharam também? Eu achei. Vamos tomar um cafezinho aqui com a sua clube, esse é o Bom Dia Clube, participando no finalzinho da hora, tem inscrição pra Marotinha 2026. Vamos botar essa criançada literalmente pra correr, tirar da tela, colocar eles pra ter contato com as corridas. É bom demais estimular o esporte, a criatividade. A família tem um papel importantíssimo nisso.

0: felicidade de volta pra você. Pão de mel, música boa, né? Pão de mel também é bom. A minha cabeça já fica pensando em quê? Aquele cafezinho bom demais. Mas agora vamos pro resultado do sorteio?
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0: Vamos lá então pra inscrição pra Marotinho 2026. Parabéns, Ronaldo Pereira de Oliveira do Riacho Fundo 2. Final do telefone 0147. Ronaldo Pereira de Oliveira, Riacho Fundo 2. Parabéns!
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domingão, último domingo do mês de agosto. Pô, agosto passou rápido, hein? Vamos pensar direitinho, que se o ano continuar assim, já já vou estar desejando Feliz Natal pra vocês. Mas não vamos pensar nisso, não vamos viver hoje. Vamos viver o agora. Aproveita e compartilha aqui com a sua clube no 0800-342-1055. A clube tá querendo saber o seguinte: você é daquelas pessoas que gostam de ficar

bateria que vai durar muito mais, vai durar o tempo da sua alegria, da sua energia, e tem aquelas luzes de LED para deixar tudo muito mais divertido. Vamos então compartilhar essa opinião aqui com a sua clube. Continua curtindo porque tá bom demais. Adele chegando.

0: prefere? Ficar dormindo até mais tarde?
1: Bom dia, Flavinha.
0: Bom dia.
1: No domingo, eu gosto de acordar mais tarde, Flavinha. Mas
0: é bom,
1: hoje,
0: né?
1: Hoje eu tô de plantão.
0: Certo.
1: Já estou aí na caminha do emprego.
0: Ai, bom trabalho.
1: Já faço meu café e já ligo na clube, né?
0: Pronto.
1: Aqui é a da West, na Guatinga Norte, tá na clube, tá bom demais.
0: Obrigada. Você tá indo trabalhar também?

0: participando. Quem tá com a gente é o nosso ouvinte número 00001, o Valdinei do Gama. Bom dia, meu consagrado. Tá como hoje? Me conta.
1: Bom dia a todos. Bom dia, Flavinha, Valdinei. Tô falando do Gama. Respondendo a enquete aí. Domingo eu gosto de acordar um pouquinho mais tarde.
0: É?
1: E sempre ligo aqui na clube pra conferir.
0: Obrigada.
1: Sempre. Tá certo?
0: Tudo bem.
1: Tá na clube, tá bom demais.
0: Valeu, meu.

0: especial da música boa. E você? Fazendo o que nessa manhã de domingo? Tá curtindo a clube? A gente agradece, agradece demais. Vamos conversar então com você? Muito bom dia.
1: E hoje eu passei virado à noite.
0: Sério?
1: Respondendo a enquete, no domingo eu gosto de dormir até um pouquinho mais tarde. Pra aproveitar bem a cama.
0: Ah, é bom, né?
1: É o Edson de Varginha falando.
0: Bem-vindo.
1: Tá na clube, tá bom demais.
0: Abraço, meu amigo Edson. Fica à vontade, a casa é sua. Ouve a clube, a gente gosta da sua companhia. Um abraço, já tem sorteio, hein? 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
0: Quem viveu os anos 80 viveu, hein, gente? Vamos então pro resultado do sorteio. Caixinha de som da Mondial, potente pra animar a sua festa. Parabéns, Simone Ferreira dos Santos do Parkway. Final do telefone 5479, Simone dos Santos do Parkway.

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0: saber as nossas promoções, os bastidores. É bom, bom demais. Quem tá com a gente é o Lucas Moreira do Paranoá, ligadinho aqui na Clube. Tá concorrendo em finalzinho dessa hora, tem presente maravilhoso. Kit dos pais, é o kit churrasco, é o kit super frango, uma caixinha de cerveja. Ô, oh, delícia! Pra você beber com moderação, tá? Fala aí, Lucas.
1: Olha só, hoje tô em casa, né?
0: Certo.
1: Vou tomar meu café agorinha, já, já.
0: Ô, oh, dele, vamos depois tomar junto.
1: Depois que eu tomar meu café, vou pra beira do lago, né? Pra refrescar um pouquinho.
0: Menino,
1: desse calor, né?
0: Tá calor.
1: Tomar uma cervejinha, um refrigerante e continuar no solzão da Clube o dia todo. É isso, tá na Clube, tá bom demais.

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jogo, enfrentando aí o Gama. Ó, a turma tá aqui na torcida pelo Gama e eu tô aqui na torcida pelo Asa de Arapiraca, viu, pessoal? Um abraço pra você que tá aí participando. Quem tá com a gente? Sobradinho, Nilson, a Creuza, o Roberto em Planaltina de Goiás, o Antônio, a Irene, também a Luana no Novo Gama, o Reginaldo Aparecido, Leandro. Belo Horizonte também só dá clube. Ademir, Vilma e também Michele. Beijo, Nelson. Beijo, Luzimar. Aqui é clube. Eu...

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2: Já é a quinta vez que você liga assim do nada, que dorme em cama separada. 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
14: 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Vamos começar bem demais com Jorge Matheus.

0: Ó, tem dois ingressos para o evento do ano, 15 anos, Zenete e Cristiano, e você não vai ficar de fora. Conta aí, ó, na hora do descanso, domingão, dia de descansar, você prefere maratonar uma série nova ou rever aquele filme antigo favorito? Ô, Caroline?
1: Eu prefiro assistir filmes ou séries novos, viu? É, cada dia sai lançamentos bons. Entendi. Com boa avaliação, então eu prefiro assistir os novos. Então é isso, um bom domingo a todos vocês, aqui é Clube, tá na Clube, tá bom demais.
0: Então, você curtindo a sua Clube, segue a Clube no Instagram, @ClubeFM Brasil. Agora tem Henrique Juliano.

Internacional às 7:30 da noite. E amanhã, pra fechar a 25ª rodada do Campeonato Brasileiro no Mangueirão, o Remo recebe às 8 da noite o Coritiba. E você participa no 0800-342-1055. Pede sua música, manda beijos e abraços. Na sua Cuba é você que manda. Tem Bruno e Marrone.

0: filme novo ou série nova, entendeu?
1: É mesmo?
0: Então eu gosto de ficar maratonando coisas novas e principalmente aquelas que tá em alta.
1: Que legal.
0: Tá na Clube, tá bom demais. Um bom domingo a todos.
1: Um beijo pra você. Daqui a pouquinho tem resultado de promoção, tem de presente. Dois ingressos para o evento do ano. 15 anos com Zé Neto e Cristiano. Caramba, você não vai ficar de fora. Gustavo.

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3: Ó, quem tá se dando bem na sua clube faturando convite nessa manhã de domingo. Parabéns pra ela, Sandra Gomes de Souza.

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7: Nota de falecimento. Plano Boa Vida informa. Faleceu ontem, dia 30, a senhora Ana Zelinda da Silva. Deixa enlutados familiares e amigos. 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Sua despedida será realizada ainda hoje, às 16h30, seguindo o cemitério Jardim da Saudade. 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

Santa e Bela Catarina. Estamos iniciando mais um programa. Antigamente era assim, hoje também, neste último domingo do oitavo mês de 2026, 30 de agosto. Estamos saudando a cada uma, cada um de vocês. Já fizeram aquele agradecimento a Deus por este dia, por este domingo? Estamos fazendo mais uma vez a nossa gratidão a Ele por oportunizar estarmos aqui trazendo o programa mais antigo do rádio em Santa Catarina, na rádio onde é a primeira do estado e a quarta do país, das ondas da Rádio Clube 89.1 Blumenau. Tá na Clube, tá bom demais. Eu e Andes Mantal estarei junto com você até o meio-dia, trazendo muitas informações neste domingo. E é claro, a Rádio Clube tem um objetivo maior, é preservar a identidade da nossa cidade, que está em festa. Começa a programação especial dos 176 anos e você vai estar aí junto conosco, acompanhando ainda a programação especial depois do espetáculo que a Rádio Clube ontem ofereceu aqui no microfone da Rádio Clube do Blumenau, Sua Gente, Suas Tradições, e algumas entrevistas que ainda não conseguimos trazer ontem. Vamos fazer aqui muita coisa boa. Tem festas acontecendo em Rio Bonito, na sociedade. Temos aí a festa Comunidade Evangélica Rio Bonito, já começou às 7 da manhã. Temos festa que inicia neste momento também no Clube Skat Hermann Berg, lá no bairro Fidelis. Tudo isso na programação especial aqui na Clube. Teremos a presença da Sueli Petri ainda na programação, falando um pouquinho dessa linda história de Blumenau. Tudo isso na programação.

0: 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Aniversariante deste dia estará participando de um voucher da Teca.
1: E Magrinhos, Padre!
0: É, para quem está de aniversário, deverá participar ao vivo. Não vale alguém oferecer para alguém e estará por participando. Sempre deixando bem claro que esse é o compromisso com a rádio. Você tem que participar aqui, 3222-9051. 3222-9052. 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Hoje nosso timaço estará contando com ele, David. Bom dia, bom dia.
2: Aquele abraço.
0: Bom dia, Cássia Mantal.
3: Bom dia, Jens, bom dia, amigos, amigas, um super bom dia e um ótimo domingo a todos. Estamos iniciando Metlostonso, Remalusti Nunca Trauri, o meu, o seu, o nosso.
4: Antigamente era assim.
3: E desejando a todos bom dia.
5: Bom dia, bom dia, bom dia.
3: Bom dia.
5: Bom dia pra quem nos faz.
3: Você.
5: Bom dia para minha família.
3: Bom dia, família.
5: Bom dia pra você também.
3: Pra você também, de longe e de perto. Dia lindo, faça chuva ou faça sol. Café tá na mesa, que delícia. Quem acordou sorrindo, hein? Emerson Murphy, bom dia.
5: Bom dia pra vida.
3: Marcos Schmidt, guten Morgen. Krista Correa, bom dia. Natureza linda. Amém por este novo dia.
5: Para
3: o nosso Senhor que nos conduziu mais uma semana.
5: A quem devemos a vida.
3: Gratidão por este momento, por este dia, que as previsões de tempestades não venham, assim como é a previsão. Que Deus nos abençoe, nos proteja, nos ilumine. Bom dia, meu povo, meus patrocinadores, amigos de longe e de perto. Um super bom dia a todos os ouvintes. Bichinhos saindo da caixinha. Lá vem o galo Fidelis. A Fidelina vem chegando.
5: Bom dia, bom dia, bom dia. Bom dia pra quem nos faz.
3: Os Fidelinhos vêm chegando. Fideló, Fidelana, Fidemice, Fidemicinhos, Fidenário, Fidebiá e Fide David saindo da caixinha. Bom dia!
2: Aquele abraço!
3: Aquele abraço a todos vocês!

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Sejam todos bem-vindos nesta manhã de domingo. E como todas as manhãs de domingo, mensagem chegando. Bom dia.

0: a mensagem de hoje, como você leva a sua vida? Levamos a vida demasiado a sério, não é mesmo? Os segundos, os minutos, as horas, os dias, os meses e os anos se vão. Vão se passando muito rapidamente, silenciosos, enquanto que muitas vezes nos preocupamos com o que ainda está por vir ou nos preocupamos com o que já passou. Não é assim com você também? Mas que tal tempo de abrandar neste momento, apreciar os momentos simples, rir, criar memórias alegres, encontrar leveza no nosso dia a dia. Quando abrandamos, percebemos detalhes que antes passavam despercebidos. O cheirinho do café sendo passado, o sorriso de alguém, os pássaros cantando e construindo seus ninhos com muita alegria, o som da chuva neste momento, da tempestade, o cheiro das flores e o calor de um abraço. Que possamos largar o peso do dia a dia, as preocupações, os medos, as aflições e respirar a leveza do presente. Sorrir sem motivo, sonhar sem pressa e viver. Viver cada segundo que nos é dado, com a intensidade que merece, com amor, fé, gratidão e alegria. Sorria, alegria. Está no ar o programa
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0: E você participa conosco, 3222-9051, 3222-9052. Aniversariante de hoje, um voucher da Teca. É, você tem que ligar e participar ao vivo aqui conosco, né? Aniversariante de hoje, dia 30 de agosto. Demais participações, 991192730, óculos solar da marca Chiara ou Luide, da ótica Royce. Então você manda o seu recadinho no 991192730. 9h14. Este é o meu, o seu, o nosso.
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0: Tá na Clube, tá bom demais. Música chegando.

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1: 9:22, 9:22, Comunidade Evangélica Rio Bonito em festa. A sua presidente está conosco. Bom dia, dona Adélia. Carla. Bom dia.
2: Bom dia.
1: Tudo bem?
2: Tudo bem.
1: Dona Adélia, a senhora já começou a festa às 7 horas da manhã, é isso?
2: Sim, Pianja.
1: Às 7 horas da manhã?
2: Sim.
1: Houve já a cavalgada, o que que vai ter hoje na festa tudo lá na comunidade, dona Adélia?
2: Saiu a hora de retorno, aí temos o culto às 10 horas, depois do culto daí é às 11:30, a partir das 11:30 almoço, e daí nós temos churrasco, galeto, cucas, bolo, pastel, aí nós temos a banda tarde que vai tocar e assim por diante. Só que a chuva tá atrapalhando um pouco, né?
1: Mas vocês estão preparados aí pro almoço, né?
2: Estamos preparados.
1: Certo. E hoje à tarde, quem quiser dançar, tem tarde dançante, é isso, dona Adélia?
2: Tem tarde dançante, com entrada franca.
1: Certo. E todos estão aí convidados, né?
2: São, todo mundo convidados para participar da nossa festa da igreja.
1: Legal, então, dona Adélia. Um grande abraço para a senhora, boa festa. E estaremos aí divulgando aí durante a nossa programação, tá bom? Um grande abraço para a senhora.
2: Obrigado.
1: Muito bem, nós estamos aí, claro, estamos.

17 horas já houve então a recepção dos cavaleiros, 8 horas saída da cavalgada, 10 horas o culto, almoços 11:30, 14:30, grupo marcação, depois teremos a sorteio da rifa. É a comunidade evangélica Rio Bonito em Massaranduba, lá na sociedade, está aí recebendo seus convidados. 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

0: 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Feliz aniversário, Blumenau! 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Muita gente ligando, muita gente participando, não é isso, Cássia? É, e queremos mandar um abraço aí também para a família Elemarcati. Elemarcati e todo o pessoal aí que nos acompanha lá no bairro da Fortaleza Alta. Um grande abraço pela acolhida, recepção sempre calorosa dessa família que também está aí ouvindo a Rádio Clube.
1: Mais recado chegando aqui no WhatsApp Rádio Clube 991192730. Sueli Frupuf da Itopavazinha, bom dia. Gabriel também acompanhando o nosso programa. Gabriel, que é de Floripa e está aqui em Blumenau curtindo o nosso programa. Um excelente domingo também a você e todos que estão aí acompanhando o nosso programa.
0: Também ligado conosco, Márcio Raffenstein. É, ele juntamente com a Marli estão aí homenageando de uma forma muito carinhosa a sua filha Joyce. Ontem esteve de aniversário, né? Que coisa boa, a família Raffenstein também, essa família querida lá no bairro Salto Norte. Joyce, papapi, mami, mandando aquele beijo pra você por esta data tão especial, seu aniversário.
2: Aquele abraço.
1: Também o Valdemar Manque acompanhando o nosso programa, desejando a todos um ótimo domingo.
0: Também ligado aqui a Odila Ivan, é, lá de Itopabarrega, Schengen Morgan, ótimo, excelente domingo.
1: Também a Daisy Cristina Jansen do Badenfurt, um ótimo domingo a todos, mesmo com chuva.
0: Márcio Raffenstein também para os filhos, netos, aliás, dona Isolde Hackbart, também ligado conosco, mandando um abraço para os filhos, netos, companheiro Norberto, Pogênio e a Nora. Um ótimo domingo.
2: Aquele abraço.
1: Isabela Prim, da Fortaleza, também acompanhando o nosso programa, desejando um ótimo domingo.
0: O Divaldo de Indaial também nos acompanhando. Obrigado pela conexão aqui na 89.1.
1: O Elton da Itopava Central, família Fischer ligada conosco, bom dia. Quero mandar um abraço para a esposa Micaele e um abraço também para o meu opa, o Lauro Fischer, e para toda a família Fischer, um ótimo domingo. E hoje tem peixe no tambor. Aí que delícia.
0: Sim, aí sim, hein?
1: Um abraço aí, Elton, da família Fischer, e a toda a família Fischer, um ótimo domingo.
0: Família Prem, também o Maurício homenageando papai e mamãe. É, e também a o sogro e a sogra, sua digníssima esposa Karine e também Isabela, um ótimo e abençoado domingo a todos.
1: Marcos Mates da Escola Agrícola também participando conosco, desejando um ótimo domingo a todos.
0: Abraço família Hornburg, Fábio, Vanessa, também todo mundo ratinho ligado lá na Itopava Central.
1: É, um abraço para a Nelda Fritzke, a Darcy também sempre curadinho ligado. Um ótimo domingo para vocês.
0: Também ligado aqui na nossa programação, a Lorena Krieger, também nos acompanhando lá na Vila Itopava, Cássia.
2: Aquele abraço! A
1: Rubens Frug Gelásia, também acompanhando o nosso programa lá na 1º de janeiro, também acompanhando e desejando a todos um excelente domingo.
0: 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É, esteve de aniversário. Um grande abraço para você, Eno, e também para a sogra Edeltraut, que hoje vamos almoçar na casa da minha sogra. É, e daqui a pouco, claro, daí vamos incluir dentro da programação ainda até meio-dia a bandinha Bandeirantes. É, ela gostaria de ouvir aí, né? Forte abraço a essa família querida, família Stoi, lá do Braço do Sul, Cássia.
1: É, e quem está acompanhando o nosso programa também é a Anne Otto. É, Guten Morgen, Anne. Um ótimo domingo para você. Ela também deseja um abençoado domingo a toda a família Otto e família Wexler. Também a nós aqui da Rádio Ouvintes, um excelente domingo.
0: Também sempre ligado conosco na programação é o pessoal lá de Belchor, né? É, todo mundo ladinho ligado aí nossa programação aqui. Um ótimo, excelente final de semana para essa galera toda aí na Rua Bonifácio Rancho, Transversais. Ratinho ligado, é claro, aqui nas ondas da 89.1.
1: Sandra Regina Klitsky, também acompanhando o nosso programa Bairro da Velha. Bom dia, Cássia, Jens, David. Um domingo abençoado a todos. Linda mensagem. Mande os parabéns para Lira, nossa neta, que esteve de aniversário ontem, 4 anos. Ela está aqui em casa. Um beijo para você, Lira. Feliz aniversário. Mandou foto aqui com brigadeiros maravilhosos, né, Lira? Parabéns para você e um beijo e um abraço para você. Edemir Charles Scharf também acompanhando o nosso programa. Bom dia, um ótimo domingo. Marcos Nascimento, bom dia, abençoado domingo a todos que estão acompanhando o nosso programa. Obrigada, Marcos Nascimento, da Velha Pequena, ligadinho conosco. Daqui a pouquinho tem mais recadinho chegando. Você deixa o seu recado aqui no 991192730. Hoje um óculos de sol da Ótica Royce. É, você participa conosco aqui, manda no 991192730. 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Segunda

0: 0084. 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
0: Quem está acompanhando o nosso programa também é a Simone Schrub, mandando um abraço a toda a família lá da Itopavazinha, acompanhando o nosso programa, dona Norma Miller. Um abraço também para o Alidor Schrub, lá na Vila Itopava. E o Jacques André Miller já nos preparativos para preparar aquele churrasco pro almoço. Um ótimo domingo a todos vocês. 9h44, música chegando.

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1: 56, já passando das 9 da manhã, nós estamos de volta com muito mais alegria para você que tá ligado aqui na clube e você que tá nos acompanhando. 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Parabéns, Blumenau, 176 anos de uma história que merece ser celebrada. Queremos deixar o nosso abraço a cada blumenauense, a todos aqueles que aqui nasceram e também aos que adotaram essa cidade como sua. 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O que nós temos agora? Apareceu o número 1. Alô, bom dia. Alô, bom dia. Bom dia, quem está falando?
2: É o Werner Kat.
1: Werner Kat.
2: Isso mesmo.
1: Werner Kat mora onde?
2: Aqui no Salto do Norte.
1: Salto do
2: Norte.
1: Isso. E hoje de aniversário, domingo, Werner.
2: Exatamente hoje.
1: Que coisa boa! Já recebeu alguns cumprimentos, principalmente da família já, né, Werner?
2: Já, família, amigos já, né?
1: É, isso mesmo. E agora, com certeza, vai ampliar aí o número de telefonemas e contatos para você, né, Werner?
2: Com certeza, né?
1: É, uma pessoa bastante conhecida ali na região e com certeza leva aqui o nosso abraço e nós vamos cantar o hino oficial aqui da rádio para você.

0: participando logo mais 11h30 de um voucher da Teca e você recebe o número 1 aqui participando do sorteio, tá bom, seu Werner?
1: Tá bom, valeu, obrigado, Tainha.
0: Grande abraço para você e toda a sua família, que seja um dia muito marcante na sua vida junto com seus familiares. Felicidades.
1: Obrigado.
0: Grande abraço.
1: Abraço.
0: 10h01, já apareceu o primeiro aniversariante de hoje. Você que tá ligado aqui na Clube, obrigado pela sintonia. Lembrando que prosperidade, luta, inspiração e superação, assim é Blumenau. É. São 176 anos de história. Parabéns a todos. 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Você está sintonizado aqui nas ondas da Rádio Clube. Vamos para Fidelis. Tem festa de Rei Rainha. Ingomar Verges vai falar aqui nas ondas da Rádio Clube Blumenau. Cassiano, hoje tem festa de Rei Rainha aqui no bairro Fidelis, mais precisamente na rua Hermann Lange. Ingomar Verde, seu presidente, vai dar o recado, porque a sua sociedade hoje está em festa. É a sociedade SCAT Hermann Berger, é o cultural ainda, e com certeza recebe hoje os seus associados. Bom dia aos ouvintes da Rádio Clube, seu presidente.
2: Bom dia aos ouvintes da Rádio Clube.
0: Ingomar, essa é a última festa desse ano, é isso?
2: Sim, é a última festa desse ano.
0: E qual é a programação? Começa logo mais agora, hoje de manhã?
2: A programação é 9h, início das competições, aí 11h, busca dos reis, meio-dia almoço, 14h, a nova programação dos campeões e reis e rainha, e às 15h, início do tarde dançante.
0: E que vai animar essa festa?
2: A banda Estrela de Ouro será a responsável pela festa.
0: É, muita gente liga para nós e diz: Jens, tu pergunta lá para o presidente, eu já tinha um almoço programado, eu posso dançar só já à tarde? Como é que funciona?
2: Sim, pode inclusive à tarde será liberado uma cobrança de
0: ingresso.
2: Abaixo, ingresso, mas uma só para dança é bem mais em conta.
0: Quer dizer, vai ser cobrado, mas é metade do preço, digamos assim, né?
2: É, seria 20 para mulher e 30 por homem.
0: Para fazer uma festa dessa precisa muita gente envolvida, né? Eu vi que vocês estávamos aí já vários dias para isso acontecer. O salão está realmente acolhedor, como sempre. É chamativo porque são pessoas que se doam, são pessoas voluntárias, né, Ingomar?
2: Exatamente, aqui o clube está muito trabalho, porque a gente tem para a organização, a montagem, porque está tudo guardado, a gente tem muita mão de obra.
0: É, essa festa hoje sendo a última, e claro, para quem está aí nos ouvindo, como é que vai ser a programação dos demais dias? Porque tem econômico aqui, porque o clube também oferece atividades praticamente diárias, não é isso, presidente?
2: Sim, o clube tem de terças, tem à noite, tem grupos de bocha, quartas, quinta tem um grupo, sexta à noite temos o, está aberto, tem canastra, escarte.
0: Hoje, a festa é de que modalidade?
2: Hoje é da bocha masculina e feminina, do tiro ao pássaro e ar comprimido.
0: Tá aí o recado, Cássia. Herman Lange, Fidelis, asfaltado, não precisa se preocupar, não tem problema de lama, não vai ter problema de poeira. Pode vir aqui, com certeza vai ser bem acolhido, estacionamento amplo. O pessoal pode vir tanto para almoço como também à tarde. Todo mundo convidado, né, presidente?
2: Todo mundo convidado.
0: É com você, Cássia.
3: Comigo mesmo, Ianes. 10:07. E tem gincana na cidade, né? Então, quem está aí acompanhando o nosso programa, se puder ajudar aí aos gincaneiros, entre em contato aqui conosco. Estão precisando de um mapa de Blumenau em parceria com o setor IPUB, mapa de bairros. Outro, jogo de tabuleiro do Mágico de Oz. Bottom do Festival School Rock de 1995. Quem tiver aí, pode ajudar, por favor. Entre em contato aqui conosco ou no 99710295. Quanto mais rápido for, melhor, né? Com certeza. Então, vamos ajudar aí aos gincaneiros aqui da cidade de Blumenau. E esse mapa aí é da última edição de 1993. O desenho é de Luiz Carlos Sens. Então, se alguém tiver aí, por favor, então entre em contato. Mais recados chegando aqui da Reimtraut Fritzky. Ela está aí acompanhando o nosso programa e mandando os parabéns à sua nora, Janete, pelo seu aniversário no último dia 27. Parabéns, saúde e felicidades para você, Janete. Marco Schmidt também está aí acompanhando o nosso programa. Pegou um na chuva. Apareceu aí de guarda-chuva e chinelo velho. Subiu o morro. Aproveitando aí esta manhã de domingo aí ao lado do Marco Schmidt. Wilson Harton do Grinevassa Água Verde também acompanhando o nosso programa. Um abençoado domingo de chuva a todos. Wilson Harton do Grinevassa Água Verde. Recado chegando também aqui do César e da Adriana. Queremos parabenizar Eliane Krieg pelo seu aniversário no último dia 28. Esperamos um bolo gostoso, porque vem uma Kombi cheia pro café. Grande abraço à família Reni ali do Sarmento, sempre acompanhando o nosso programa. Bom dia.
0: Também ligado, Cássia. Rodrigo Vegas, do bairro do Garcia, Yetzgets, na Blumenau. Daqui a pouco o Sandy Wilson vai tocar essa música, né? Abraçando o Elmo Franz também. Mandando um abraço para você, Elmo. Um ótimo domingo para vocês.
3: Também aqui o nosso ouvinte William Henrique Boyer gostaria de desejar a todos um excelente domingo.
0: Também de Sarmento, Aurolf Elf Belling, homenageando o cunhado Alfons Klitschke. Está aí nos acompanhando. Esteve de aniversário hoje, vai ter aquele café saboroso lá na Vila Itopava. Parabéns.
3: Guida e Romeu Foles também acompanhando o nosso programa. Bom dia, um ótimo domingo também para vocês.
0: Frau Bennett está comunicando juntamente com o seu Vegan, está juntamente com a neta Maiara Hoppel, que ganhou na semana passada o almoço, agradecendo o restaurante que lá esteve, ganhou aqui o almoço e agradecendo pela recepção calorosa.
3: Família Boyhead, Ricardo, Darlete, William e Brian Boyhead, sempre acompanhando, antigamente era assim, lá na Itopava Central. Bom dia, um ótimo domingo para vocês.
0: A Celina Wexler homenageando o neto João Pedro Wexler, que amanhã estará de aniversário, hoje já está acontecendo o aniversário dele e completando 4 aninhos.
3: Também a Fernanda Letícia, bom dia, em especial vai para Roseli da Alemanha, parabéns, que seu dia floresça com muito amor, saúde e felicidades, com muito carinho e um abraço da Fê. E manda aquele abraço para os pais Adelor Reiter e Laura Reiter, sogro Valmor e sogra Mariazinha Frari. O esposo Robertson, que amamos o seu programa. Muito obrigada, Fernanda Letícia, toda a família Reiter, família Frari, sempre acompanhando o nosso programa. Um ótimo domingo para vocês.
4: Aquele abraço!
0: Osmar da Itopava Norte também nos acompanhando juntamente com toda a sua família. Amélia Creso, lá da rua William Creso Sênior, obrigado pela companhia, sempre acompanhando a nossa programação. Já tivemos aí a participação aí da bandinha Bandeirantes, né? O Shot, o Shotzinho, lá do Arno, e todo mundo tá aí nos acompanhando, obrigado pela conexão da 89.1.
3: Emerson Murphy mandando aquele abraço pro Marco Schmidt, pro Edu e pro Alessio. E também o Ezequiel está mandando um abraço pro Opa Hélio Novatsky e também a todos que acompanham o nosso programa. Um ótimo domingo.
0: Andréia Dreger também nos acompanhando aqui na programação deste domingo. Toda a família Dreger, um ótimo final de semana.
3: Você liga, você participa, deixa o seu recadinho no 3222-9051, 3222-9052. Aniversariante do dia de hoje, um voucher aí da Teca, participa aqui ao vivo conosco. E demais, um óculos de sol, 991192730. Também o Jorge, o Ney, da 25 de agosto, apreciando a trovoada que está caindo. Joaquim deve estar esquentando a garganta com cafezinho. Abraço a todos. 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Que temos agora, David?
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3: Apareceu o aniversariante número 2. Vamos conhecer então. Alô, bom dia.
6: Bom dia.
3: Quem está falando?
6: É o Siegfriedo Franz.
3: Siegfriedo Franz, wie geht's? Alles gut?
6: Ja.
3: Muita chuva?
6: Aqui também.
3: É. Mora onde, Siegfriedo?
6: Tudo bom.
3: Mora onde?
6: Itupava Central.
3: Itupava Central. Então tem chuva na Itupava Central também.
6: Tá.
3: Vai molhar o bolo hoje.
6: Pois é.
3: Vai ter aquele almoço com a família?
6: Sim.
3: É, a família já veio pro Frühstück ou ainda não?
6: Não, já acabou o Frühstück.
3: O Frühstück já foi, agora já tá preparando o Mittag.
6: Já vou.
3: Ah, vixe. Alguém cantou parabéns já?
6: Sim, já.
3: Já cantaram, nós também vamos cantar. Ouça aí.

0: fröhlichen Geburtstag. Viele Gesundheit, Gottes Segnis.
1: Mais, und alle.
0: Dankeschön. Ficando mais potente, né, seu Sigfredo? Ficando cada vez mais forte, né? Ah, Vichet. Participando do nosso sorteio aqui, Sigfredo é o número 3, vai pro nosso sacotinho. De sorteio hoje tem um voucher da Teca aqui, então se for o sorteado, tá certo?
1: Sim.
0: Grande abraço e um ótimo domingo. Participação aí do aniversariante Sigfredo Franz, lá da Itopava Central. E você também está de aniversário hoje? Pode ligar e participar conosco. 3222-9051. 3222-9052. É, e se você tiver estes itens aí, né, pra gincana, por favor, entre em contato aqui conosco, que eles estão precisando com urgência. E esse mapa de Blumenau, em parceria com o setor IPUB, mapa de bairros, da última edição de 1993. O desenho é de Luiz Carlos Sens. Também o bottom do Festival School Rock de 1995. O jogo de tabuleiro do Mágico de Oz. Então, se alguém tiver aí, puder ajudar, agradecemos. 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E o Deni Gerson vai nos trazer as informações. Alô, liebe Leute!
2: Alô, liebe Leute! Hoje estou aqui em Domingos Martins, no Espírito Santo. É terras capixabas, serra, clima fresquinho, dia lindo. Um pouco diferente do que está aí em Santa Catarina. E o que conecta o Espírito Santo a Santa Catarina, ou mais especialmente Domingos Martins a Blumenau, é a comunidade pomerana. Sim, a imigração pomerana se dá em vários lugares do Brasil. Exemplo de São Lourenço do Sul, no Rio Grande do Sul, exemplo de Pomerode, Blumenau no geral, antiga colônia Blumenau, e também na Serra Capixaba, é exemplo de Domingos Martins, Santa Maria de Jetibá e outros tantos municípios locais. Essa cultura pomerana é tão forte que nós podemos conectar, mesmo sobrenomes pomeranos, tanto em terras capixabas, quanto no Rio Grande do Sul, quanto em Santa Catarina. É muito provável que você que está nos ouvindo, que tenha uma herança pomerana, possa ter parentes que você nem conheça, seja no Rio Grande do Sul, seja aqui no Espírito Santo. Uma conexão que só o Brasil consegue ter. Isto mesmo. 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elas do Hessen, sejam elas da Westfália, entre tantas outras, e claro, a cultura dos Alpes, que faz tanto a nossa festa se tornar bonita na Oktoberfest, na Schützenfest, e agora, nos próximos dias, em São Bento do Sul, com a Schlachtfest. Se prepare, se organize e se conecte com a sua história, tá bom? Grande abraço e esperamos você no nosso espaço Der Hut. Tchau, tchau!

Vivendo 7h30, o Marcos Schmidt também mandando um abraço para o Emerson Murphy, a todos que estão acompanhando o nosso programa. Um excelente domingo. Um abraço também para Araci e o Lauro Fischer, lá na Itopava Central, também acompanhando o nosso programa, bem como o Elton, toda a família Fischer ligadinhos conosco. 10h23, música chegando para você.

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1: 10:26 e o que nós temos agora?
2: Aniversariantes do dia.
1: Alô, bom dia. Alô, bom dia. Alô, bom dia. Alô, é? Alô, bom dia. Alô, bom dia. Caiu a ligação. Alô, bom dia.
3: Bom dia.
1: Quem está falando?
3: Maria Luísa Reiter.
1: Mora onde, dona Maria Luísa?
3: Aqui no Badeford.
1: No Badeford. Que coisa boa. Fazer aniversário no domingo é bom demais, né, dona Maria?
3: É mesmo.
1: Coisa boa, fazer aniversário neste dia e sim. Claro, família já reunida, né, Maria?
3: Sim, sim.
1: Legal. Vamos cantar os parabéns pra senhora, ouça aí.
3: Tá bom, obrigada.
1: Parabéns, vamos cantar os parabéns.

Aquele abraço pra senhora. A senhora aí, número 3, tá participando aí do sorteio deste domingo, do sorteio do aniversariante do dia. Felicidades pra senhora e tudo de bom, tá certo? Forte abraço. 10h28. Vamos de segunda atração musical, já já voltamos.

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0: ouvir também o diretor do Colégio Bom Jesus, que com certeza faz parte também da vida de muitos estudantes por ali, já passaram educação de excelência, formação socioemocional e valores franciscanos aqui são diariamente aprendidos. Vamos ouvir o diretor do Bom Jesus.
1: Prezado Gens Mantal, queridos amigos aí da Rádio Clube, nesse momento de celebração para nossa amada cidade, nós aqui do Colégio Bom Jesus Santo Antônio, fazemos questão de enviar um abraço muito especial e caloroso a toda a equipe da rádio e de forma carinhosa ao nosso querido comunicador aí também político, sempre envolvido nas causas da comunidade, Gens Mantal. Cuja trajetória se confunde com a própria história da nossa cidade e a voz do nosso povo. Nós aqui da escola, nós do Bom Jesus Santo Antônio, há quase 150 anos, marco histórico, que celebraremos inclusive no próximo ano, Então, o nosso colégio caminha lado a lado com o desenvolvimento de Blumenau. Temos orgulho de fazer parte de gerações de famílias blumenauenses, atuando com excelência acadêmica, na formação de líderes conscientes, éticos e preparados para transformar a sociedade, Nossa missão vai além da sala de aula. Ela é fundamentada nos valores franciscanos, na excelência acadêmica, priorizamos a fraternidade, o respeito, a empatia e a construção de um futuro mais humano e solidário para nossa comunidade. Então, parabéns, rádio, pelo trabalho que faz, muito obrigado ao querido James, por levarem informação, alegria, companheirismo ao Lares de Blumenau. Que continuemos em comunidade a construir uma cidade cada vez mais forte, cada vez mais acolhedora. Um carinho, uma admiração que todos nós da direção e da comunidade escolar do Colégio Bom Jesus Santo Antônio. Grande abraço, paz e bem.
0: 10:38, colégio este que oferece educação infantil, ensino fundamental, ensino médio. Educação nível C e D, ensino fundamental, currículo também internacional. Daqui a pouco tem mais. Tem ainda Teatro Carlos Gomes, tem a linda história de Blumenau, 176 anos. Daqui a pouco também vamos oferecer esse espaço para Sueli Petré, porque a Rádio Clube está com a identidade há 94 anos com você, que aqui reside, que aqui adotou esta linda cidade. Estamos nas comemorações dessa semana e estamos aí com a gincana acontecendo, muitas equipes participando e ouvindo a Clube. Obrigado. 10:39. Vamos trazer mais recadinhos com ela, Cássia Mantal.

0: recado chegando aqui do Hélio Novaski, lá da Itopava Central, oferecendo ao seu neto do coração, Ezequiel Murphy, um ótimo domingo. Também parabéns ao enteado Robson Padilha pelo seu aniversário no último dia 28. Parabéns, saúde e felicidades.
1: Ligado aqui na Clube, alô gente bonita de Timbó, Almir Testoni, toda a família, obrigado pela conexão aqui na Clube.
0: Um abraço também lá pro Wunderwald, é o Egídio ligado conosco, também mandando um abraço aí pro Bob e pra Loriana, que não perdem um programa, né? Grande abraço aí, o Bob preparando o almoço, com certeza, tomando aquela geladinha. E um abraço também a Loriana, pessoal aí de Pomerode, Wunderwald, acompanhando o programa, um excelente domingo.
1: Um abraço também ao Ivo Espíndola, grande baterista, Pirulito, tá nos acompanhando aqui na programação junto com a sua família, um ótimo domingo pra você.
0: Um abraço também lá pro Residencial São Pedro, Loli e a Marisa, um ótimo domingo pra vocês.
1: Emerson mandando um abraço também pro Hélio Novaski e Solange, ele lamenta hoje, gostaria de tanto trabalhar, mas tá chovendo, né? Tá tudo certo, Emerson, vamos pra próxima.
0: Sigrid Lang Sibert, da Fortaleza, também acompanhando o nosso programa Fortaleza Alta, gostou muito da mensagem e oferece a todos os aniversariantes de hoje. Também a Verônica Soares, pelo seu aniversário no próximo dia 1º, a Edla Hefta, de aniversário próximo dia 2, e aos amigos Rurgens e Roselita Hefta, e a nós aqui da rádio, um ótimo domingo.
1: Estamos hoje comemorando muitos aniversariantes e ouvintes, podem participar Adriana Haskell, Roger Litzenberg, Janice Podemiller, Alius Mantal, presidente da comunidade da Itupavazinha, Ingo Pence, Dietmar Peschke, Silene Reichert, Marli Deretti, Caio Henrique, Fernando Mete, Maria Luísa Reiter também que participou, Siegfriedo Franz e também Werner Katt também nos acompanhando, obrigado pelas suas companhias. Temos três aniversariantes, Cássia, Werner Katt número 1, Siegfriedo Franz número 2 e Maria Luísa Reiter número 3. Você ainda não ligou? Participe, é um voucher da Teca que você pode aqui ganhar.
0: Marlene da Itopava Central, mandando um abraço para toda a sua família e a nós aqui da rádio. Um ótimo domingo. Adilson Bruch e Márcia da Itopavazinha também desejam um excelente domingo. Maria Ivete Correa, ótimo domingo a todos do Progresso. Também lá na rua Arnoldo Beck, tem lasanha saindo pro almoço. É a Sheila, o Edson, a Lana e a Oma Litzenberg acompanhando o nosso programa. Bom dia, um ótimo domingo. A Ana Clara Duve, mandando um beijo para o seu marido Denis, com muito carinho. Um ótimo domingo. Leocádia Otto também acompanhando o nosso programa, mandando um abraço a toda a família Otto e a nós aqui da rádio, um excelente domingo. Márcio Ravenstein e a Marli parabenizando a filha Joyce pelo seu aniversário ontem, com votos de um feliz aniversário. Joelmir, Deise e Milena Borja, acompanhando o programa, antigamente era assim, preparando o almoço com o vô Rubens Borja e a avó Doraci Borja, o primo Matheus e a Dinda Lu. Um ótimo domingo a todos. Eliane Duve, um ótimo domingo a todos. Texto Salto acompanhando o nosso programa. Um ótimo domingo para vocês. Vanessa Morgana Siloff, passando aqui para desejar um ótimo domingo a todos os ouvintes, em especial aos ouvintes da família que acompanham vocês. Vocês tornam o domingo sempre especial e já faz parte da tradição. Muito obrigada. Recado aí da Vanessa Morgana Siloff.
2: Aquele abraço!
0: Cleidiane Link, lá da Vila Itoupava, também acompanhando o nosso programa, desejando a todos um ótimo domingo. Marlene Wexler, da Itoupava Central, abençoado domingo a toda a família e a nós aqui da rádio. Elionísia Úrsula Bea, abençoado domingo a todos. Quero desejar a todos os aniversariantes do mês de agosto. Também agradecer pelo pote de sorvete que ganhei no programa Blumenau, sua gente, suas tradições. Elionísia Úrsula Bea. Parabéns também ao compadre Werner Kat. Votos da Nice, feliz aniversário.
2: Aquele abraço.
0: Também a Lise aqui de Blumenau, passando para desejar um domingo abençoado com chuva e agradecer ao Senhor por este momento. Abraço para a mamãe Ingelora, lá de Indaial, sempre acompanhando o nosso programa. Um ótimo domingo. 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
1: 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Vamos em mais duas atrações musicais. Já já voltamos.

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0: 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Blumenau, nossa gente, nossas tradições, nossa história. Hoje nós lembramos mais uma vez o aniversário da nossa cidade, uma cidade que nasceu de sonhos e trabalho, cresceu com a força da sua gente e mantém vivas suas tradições. Que os próximos anos tragam ainda mais desenvolvimento, união e qualidade de vida para todos que chamam Blumenau de lar. 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Parabéns, Blumenau, que Deus abençoe nossa cidade, proteja o nosso povo e permite que os próximos anos sejam de muita paz, saúde, união e prosperidade. 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Feliz aniversário, Blumenau, 176 anos de história, cultura, trabalho e amor por esta terra. Que possamos preservar nossas tradições, valorizar a nossa gente e olhar para o futuro com orgulho e confiança. 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Blumenau carrega em suas ruas a história de muitas famílias e em seu povo a força para continuar crescendo. 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Blumenau, 176 anos. No dia 2 de setembro, nossa querida Blumenau está de aniversário. É tempo de cultivar sua história, suas tradições, sua cultura e principalmente o seu povo. Parabéns a cada blumenauense que ajuda a construir essa cidade todos os dias. 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Feliz aniversário, Blumenau. Celebramos a força, a tradição e a cultura que tornam essa cidade única. 176 vezes. Parabéns, Blumenau. 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Ontem nós vamos ouvir agora o relato e recebemos de muita alegria Ricardo Stodek, presidente do Carlos Gomes, Teatro Carlos Gomes, que também faz parte desta linda história do centro da cidade e dos 176 anos de Blumenau.
1: Último sábado de oitavo mês de 2026, a nossa programação registra de uma forma muito especial e carinhosa. Eu recebo a partir de agora, nesta manhã de sábado, Ricardo Stodek, certeza uma pessoa que por onde passa deixa suas marcas, e tenho o prazer de falar do Teatro Carlos Gomes, que começa sua linda história em 1860. Seja bem-vindo, Ricardo Stodek, nesta manhã de sábado. Bom dia.
2: Bom dia, Jens Mantal. Que bom estar contigo novamente. Fazia tempo que a gente não se falava. Estás comemorando 35 anos de trabalho. Quanto tempo de forma voluntária para a cidade, resgatando as tradições. Eu sempre tento me espelhar no exemplo da família Mantal. E nós estamos... Falar do Teatro Carlos Gomes é muito bom. 10 anos após a fundação do município, foi criado um grupo de teatro que começou junto a um clube de cassiteiro na época, um Schießenverein, que foi o primeiro, inclusive, da cidade, que hoje é o Tabajara Tênis Clube. E um ano depois, já em 1861, esse grupo de teatro saiu de onde estava, na rua Alvenstraden, e foi para a Avenida das Palmeiras, e lá criou devagarinho uma sede própria para teatro, teve a sua primeira sede própria, né? Desenvolvendo teatro, né? E olha, isso é muito, muito bonito e rico. O nível cultural dos nossos imigrantes era muito bom, tanto na música, no teatro, depois veio a dança. E para quem não, talvez às vezes não se lembra da história, todo mundo sabe onde fica a Celesc, no centro de Blumenau, na Rua das Palmeiras. Então, na década de 30, era ali que funcionava o teatro, a Sociedade Teatral Frozen. Aí a Companhia de Força e Luz, que hoje é a Celesc, comprou aquela sede para montar, comprou a sede do teatro para construir a sua sede da Força e Luz. E com esses recursos, compraram terreno aqui na Rua 15, até a Rua 7 de Setembro, e com isso compraram o terreno e começaram a construção. Depois tiveram que buscar dinheiro com empresários e tudo mais. E isso já faz 166 anos de bons serviços prestados. Sempre comandada por voluntários, nós temos um conselho de administração, tem a diretoria, todo mundo é voluntário aqui nessa coisa, tem a equipe de professores, a pessoa do objetivo financeiro, pessoal de serviço, segurança, limpeza, assistência de palco, né, que tem uma... E nós temos aqui 3 escolas, teatro, música e dança. São quase, na média, 800 alunos nessas 3 escolas. Então, de 260 desses, são bolsistas. Não pagam um centavo. E essas bolsas nós viabilizamos sempre com apoio de projetos incentivados, ou via PIC, que é o ICMS, via Governo do Estado, ou Governo Federal, via Lei Rouanet, que a gente defende muito esse modelo de incentivo à cultura, que é necessário a porta de empresas privadas, que inúmeras empresas nos ajudam sempre. Nós passamos um momento muito difícil recentemente, onde muitas famílias sofreram com a Covid, né? Todo mundo teve algum impacto econômico, né? E alguns perderam vidas de familiares, de pessoas queridas, de colaboradores. O teatro não perdeu vidas aqui, né? Nós não perdemos um colaborador. Nós, felizmente, não tivemos que demitir nenhum colaborador, apesar de termos ficado 281 dias fechados por causa da Covid. Acabou com todas as nossas reservas, mas tiveram empresários que doaram dinheiro para deixar o teatro aberto. Fomos recuperando, investimos muito na manutenção e conservação. Então, quem tem frequentado o teatro vê que ele, depois aí de com 2 anos de reformas, ele está todo renovado, está em ordem. Quem vem aqui percebe. E aí nós temos, naturalmente, planos ousados de melhorar, modernizar a estrutura e aumentar o auditório de Lisívert e as nossas salas de aulas. Mas é uma história muito bonita. Nós temos nossos associados que também nos ajudam, e também nós temos um público muito leal. Nós temos em torno de 110 mil pessoas, Marta, que frequentam o nosso teatro todo ano.
3: Olha só.
2: Isso é muita coisa. Isso é muita coisa. Lembrando que nós temos um auditório para um pouco mais de 700 pessoas. Né? Uhum. Então, assim, mas nós recebemos um de 110 mil. Então, é uma rápida reflexão e um agradecimento, né? À imprensa, a você, que sempre divulga também as nossas ações, a quem nos apoia, seja a empresa, governo do estado, governo federal, prefeitura, ao nosso cliente final, que é quem vem nos nossos espetáculos, a gente só pode agradecer.
3: Ricardo, grandes personalidades, quando vêm à cidade do Menal, a primeira impressão, e é claro, por onde deixa a sua marca e faz as suas apresentações, artistas, ou seja, poetas, e também grandes eventos, quando falam em alguma coisa que precisa ter um espaço, logo pensando no Teatro Rolos Gomes, né?
2: É isso, Ricardo? Isso, isso, ó. E aqueles gigantes que projetaram e ousaram construir a sede atual, né? Eles realmente foram muito ousados, porque não tinha apoio de dinheiro público, não tinha lei de incentivo, não tinha apoio de emendas parlamentares, e eles fizeram essa maravilha. Pega a equipe de arquitetos na década de 30, você imagina, sem calculadora, sem software de gestão, sem computador, eles projetaram essa, além da arquitetura bonito, pensa na nossa acústica. Uhum. Como é que se faria na década de 30 uma sala de espetáculos como o auditório Hans Geyer, com essa qualidade irretocável de acústica? Não tem nenhuma sala no estado de Santa Catarina que tenha a acústica que nós temos. Uhum. Né? Então, a gente tem muito a agradecer ao passado, ao presente, e nós botamos muita fé no futuro. Muita. Nós queremos aumentar o número de bolsistas, Mantel. Nós queremos aumentar o auditório Willy Sievert, que está precisando. Nós temos salas de aula de dança, por exemplo, e de música, que elas têm que ser maiores, têm que ter aula de teatro também. E nós temos obrigação de fazer. E o nosso conselho e a diretoria estão totalmente comprometidos. Vocês vão ter grandes novidades e surpresas positivas nos próximos meses sobre isso.
3: Só para finalizar, então, Ricardo, nesses próximos 4 meses que encerra o ano 2026, então, além das formaturas, onde eu também tive o privilégio de receber a minha formatura aqui quando me formei em Ciências Contábeis, mas as pessoas, com certeza, os munícipes, né, do Vale do Itajaí, lembra o teatro também das formaturas. Mas o que nós vamos ter ainda dentro do calendário? Temos algumas apresentações, com certeza, né?
2: Temos. O que mais temos são as apresentações culturais, né? Então, por exemplo, nos próximos dias agora tem o Encantador dos Sonhos. Olha. Que é um evento beneficente de voluntários abnegados para o Hospital Santo Antônio. É um padrão Broadway, padrão internacional. Tem eventos de música clássica, tem stand-up de humor, tem de dança clássica. Escolas, inúmeras escolas fazem suas apresentações de final do ano, já em final de outubro e dezembro. Aqui tem para tudo que é gosto, né? Teatro, dança e música. Tem de rock, tem de sertanejo. Aqui nós somos uma... Tem de MPB. Aqui não dá para pensar que nós somos só uma casa de música erudita. Né? Nós somos uma casa de todos.
3: Ricardo, mais uma vez, em nome da cidade, parabéns, né, pelos 166 anos, essas comemorações que Blumenau, nos primeiros dias de setembro, reserva esses momentos, e nós não podíamos deixar de ouvi-los também, que todos nós estamos orgulhosos, pessoas, como você bem frisou, voluntários que se dedicam a 166 anos. Felicidades, sucesso, bom feriadão.
2: Obrigado, obrigado a todos, um ótimo feriadão e parabéns para todos os blumenauenses pelos 176 anos de cidade.
0: 11:19, essa entrevista nós estamos repassando hoje também, devido da grande quantidade de pessoas que participaram ontem, né? E é claro, por isso tem aí na gravação o programa Blumenau, Seus Gentes, Suas Tradições, que é uma extensão aqui do Antigamente Era Assim. Porque esse final de semana nós estamos registrando aí o centro da cidade, que tudo começou, né? Há 176 anos a nossa cidade, e nós estamos registrando. É a única emissora comprometida que fala 52 sábados, 52 domingos, das tradições da nossa cidade, da nossa cultura, né? E queremos agradecer todas as pessoas que participaram e participam. Daqui a pouco vamos lembrar a história de Blumenau. Nada melhor do que Sueli Petré, a nossa convidada aqui na nossa programação, aqui na Clube. 11:20, Cássia, mais recados chegando. Veio um aqui direto da Itopaba Central, a Elivera
4: tá
0: também.
4: Tá chovendo aí, aqui tá chovendo.
0: É, aqui também tá. A Elivera também nos acompanhando, mandando um abraço especial para o netinho Davi, que estará de aniversário amanhã, completando Davi Miguel Carla. E amanhã, 10 anos. Felicidades para você também, Davi, em nome da Opeoma, ali acompanhando a programação lá na rua Eri Maier.
5: Recado chegando também da Fraia e do Nelson Bruch, da Itoupavazinha. Um ótimo domingo a todos.
0: Também a homenagem do papai e mamãe, lá do Texto Salto. Ao Sérgio também mandando abraço especial para a filha, que estará no dia primeiro completando 43 anos. A Michelle Cristina Schickman, um grande abraço para você, esperando aquele café, aquela janta gostosa. De primeiro é véspera de feriado, né? Já pode estender aí o horário até dia 2 à noite, né? Michelle, o papai e mamãe mandando aquele abraço especial para você. Felicidades.
5: Jeane do Salto Weisbach, bom dia, excelente domingo a todos vocês. Sempre ouço o seu programa aos domingos, gostaria de participar. E ontem o programa do seu Jens estava recheado de histórias e cultura. Parabéns para a emissora e aos colaboradores. Muito obrigada, Jeane do Salto Weisbach.
0: 11:22, lembrando que hoje tem festa na comunidade evangélica do Rio Bonito. Tem à tarde, tem festa com Tarta Santa. Nesse momento começa o início do almoço lá no município de Massaranduba.
5: Também a Crista Correia, linda mensagem e um ótimo domingo a nós, patrocinadores e ouvintes.
0: Lembrando também que hoje tem Clube Scott Hermanberg, festa nesse momento, depois da marcha, temos aí o almoço, logo mais à tarde da Santa com Estrela de Ouro de Araguá, Cássia.
5: Carlos Emílio Puff, da Itoupavazinha, um ótimo domingo a todos. E o Fonso Harps também, da Itoupava Central, mandando abraço a toda a sua família e a nós aqui da rádio. Maurício Prim, também a toda a sua família, um ótimo domingo. Também Maicon, Tassiane e Caio de Pomerode mandam um grande abraço para Darcy e Osvaldo, sempre ouvindo o programa de vocês aos domingos. Muito obrigada. Alô Pomerode, alô Maicon, Tassiane, Caio, acompanhando o nosso programa também, Darcy e Osvaldo, um ótimo domingo para vocês.
0: 11:23 também a Marise, o Assir, lá do Salto do Norte, acompanhando a programação. Que coisa linda, lá fora chovendo, mas lá dentro aquele calor humano, e dividindo conosco nesta manhã todas as informações aqui na Clube Blumenau.
5: Carla Foles, bom dia, com alegria, feliz e agradável domingo a todos, em especial aos anjinhos e às jararacas. Ontem tivemos dois anjinhos abatidos e caídos no Estantes de Pomerode, o qual fazem parte do grupo Amigos da Itoupava. um anjinho aqui da margem esquerda e um do Fidelis. Acredito que o Jägermeister fez mal. Ai, ai, ai, o que aconteceu aí, hein? É, deu problema na Kombi.

preparando aquele almoço gostoso, a todos os idosos, grande abraço aí a essa equipe maravilhosa aí do Lar Aconchego dos Avós. A Rubens e Romilda Otequir, do Água Verde Grinevassa, oferece ao irmão Clésio Otequir uma ótima recuperação de saúde. Também ao compadre Wilson Harton e a todos os ouvintes, um ótimo domingo. Sônia Ilone Lisenberg, lá na Itaupava Central, também acompanhando o nosso programa. Bom dia, um ótimo domingo. Kátia Fruchtparuker, toda a sua família também acompanhando o nosso programa. Um excelente domingo. O Léo, lá de Indaial, também deseja a todos um excelente domingo. Fátima do Salto Weisbach, também ligada conosco, bom dia. Sueli Krenig, também desejando a todos um excelente domingo. Paulo Grankoff, da Escola Agrícola, um excelente domingo a todos. Osmar Lindner, família reunida para o almoço. A esposa Zulmira preparando aquele almoço delicioso. Um ótimo domingo para vocês. Adriana Michel, do Água Verde, também acompanhando o nosso programa, desejando um excelente domingo. Ivo Germer e Luzia, do Bela Vista Gaspar, ótimo domingo a todos. A Dinda Lu e o primo Matheus Boichert oferecem a toda a família Boichert um ótimo domingo. A Rio Cerro Jaraguá também tem audiência. Sandro Groel, um ótimo domingo a todos. Jair Koch, em Pomerode, hoje acompanhando o nosso programa. Um excelente domingo. A Ivone Mors, lá na Vila Itaupava, linda mensagem, um ótimo domingo a todos. Marli Gonçalves e Newton, também acompanhando o nosso programa, um excelente domingo. Edson Bino, oferecendo ao Luciano Menezes, do Valparaíso, um excelente domingo. Terezinha Aparecida Rogler, da Ponta Aguda, também acompanhando o nosso programa, desejando um ótimo domingo. Solange, lá da Itaupava Central, parabeniza o filho Robson pelo seu aniversário no último dia 28. Ao esposo Hélio Novatsky, ao Ezequiel, ao Emerson, à Eunice, à prima Roseli, lá na Alemanha. Também ao Arlindo Paulo Henkels, de Sorriso, Mato Grosso, a Silvana Adenor e a madrinha Irene Henkels. Um ótimo domingo a todos!

aqui da Marlene Henzel. Marlene Henzel, também um abraço e um ótimo domingo a você, toda a sua família. Recado chegando aqui também da família Alsleben, é lá na Vila Itoupava. Alcides, Marlene, parabenizam o filho Alessandro pelo seu aniversário no último dia 28. Também a Marlene Alsleben parabeniza a vizinha e amiga Eliane Krieg pelo seu aniversário no último dia 28. Saúde e felicidades. E a Marlene diz que o cheirinho do churrasco vem até na casa deles. Olha que delícia. Um bom domingo aí para vocês e um feliz aniversário. Elida lá de Gaspar também acompanhando o nosso programa. Muita chuva também, Gaspar. Um excelente domingo. A Maria lá do Sarmento oferecendo a vizinha e amiga Eliane Krieg, que fez aniversário no último dia 28. A Maria, Helma, o Alírio e o David esperando um bolo gostoso de morango e uma nega maluca. Ótimo domingo a todos. Daqui a pouquinho tem mais recados chegando, 11:30. 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
1: Manda. 11 horas e 37 minutos, vamos então ao sorteio deste domingão, último do oitavo mês, aqui na programação da semana que antecede o dia de aniversário da cidade. Participaram Werner Kat, número 1, Siegfried Franz, número 2, e Maria Luísa Reiter. E nós decidimos, através do David, uma ideia excelente da dona Cássia, excelente ideia, e nós decidimos fazer o seguinte: nós vamos fazer o sorteio, nada, os três vão levar o voucher da Teca que participaram hoje, um brinde especial da nossa programação aqui da Antigamente Era Assim. Estamos de aniversário, a cidade, e vamos dar os prêmios para os três que participaram. A partir de terça-feira poderão receber aqui já a sua autorização para pegar o seu brinde na Teca. 100 anos. Um abraço para pra dona. A Joyce está aí, é isso? É. Ah, o pessoal do posto de gasolina Água Verde, BR Mania, estão aí mandando um abraço para vocês aí. Nós da Rádio Clube estamos mandando para vocês. É, os clientes estão dizendo: puxa, que bom, lá na Água Verde estamos aí sempre ligados aí, o pessoal lá do posto de gasolina, né? Forte abraço pra vocês.
2: Aquele abraço.
1: Estão aí ligados aqui na Clube, Cássia, é isso?
3: Isso aí, o pessoal aí curradinho ligado, acompanhando o nosso programa lá no posto de gasolina, lá no Água Verde. Obrigada pelo carinho, pela audiência. Sintam-se todos abraçados.
2: Aquele abraço.
3: Um abraço também ali pro aconchego dos avós. Já estão almoçando, e a Bárbara pilotou a churrasqueira hoje. A Larissa, me ajudando aí nesse almoço. Larissa tá dando de comer aí aos idosos, né, Larissa? Um beijo, um abraço para vocês. Também a Simone Schrubi, o Jaques aí já com as linguicinhas, churrasco aí na grelha, sendo preparados aí esse almoço gostoso de toda a família. Também o Marco Schmidt, parabéns aí, três ganhadores aí dos aniversariantes de hoje, muito legal. E um abraço aí pro Fernando, a Carol, que estão participando aí da gincana. Se você tiver algum desses itens que falei aqui, por favor, entre em contato. Um abraço também a Joyce, o Vanderlei, a Esther e o Davi, acompanhando o nosso programa no carro. Um ótimo domingo de chuva aí para vocês, né? 11:40, mais recados chegando.
1: É, tem muitos recados chegando, mas tem uma linda história. Vamos ouvir a Sueli Petri, até porque estamos na semana de aniversário da nossa cidade. Sueli Petri é nossa convidada deste domingo. A nossa programação deste final de semana traz de uma forma muito especial esta linda história de 176 anos. Estamos recebendo a partir de agora dona Sueli Petri, historiadora, aqui da Fundação Cultural da nossa cidade, com certeza uma pessoa que vai relatar tudo isso que aconteceu exatamente no dia 2 de setembro, há 176 anos. Seja bem-vinda mais uma vez, dona Sueli Petri, bom dia.
4: Bom dia, é um prazer estar no seu programa, falar mais uma vez sobre a nossa Blumenau. 176 anos, quanto tempo já se passaram? Quantas pessoas que vieram a Blumenau em busca de uma vida melhor, outros aqui nasceram e produziram e continuam produzindo e construindo uma história, cada um do seu jeito, da sua forma de ser. E com o Herman Blumenau não foi diferente. Ele aqui chegou lá em 1848 primeiro, fez um projeto de colonização, não foi uma coisa assim feita de uma hora para outra, foi planejada. E dentro desse seu planejamento, ele somente vai se decidir efetivamente como será a colônia, justamente em 1852, quando ele, no dia 28 de agosto de 1852, ele faz a divisão dos primeiros lotes. Por que que ele demorou tanto tempo? Justamente para decidir o que fazer, como fazer. Ele estava agora sozinho, porque o seu sócio tinha desistido, Fernando Hackrath, que já tinha ido para o desterro, que é hoje Florianópolis, e Blumenau, então, consegue trazer para a região do Vale do Itajaí, para dar o passo inicial dessa colônia, 17 imigrantes. Só que esses 17 não vieram todos de uma vez só. Eles vieram durante o mês de setembro, de uma forma bastante esparçada. Um chega dia 2, o outro dia 18, o outro dia 15. E para nós sempre é passado que chegaram os 17 imigrantes. Mas não é bem assim. Eles vieram em momentos diferenciados. E vir para a colônia Blumenau naquela época, você levava dias para sair de Itajaí, vir parando, descansando, porque não havia barco suficiente, não havia, eles vinham de canoa, canoas improvisadas, tipo uma balsa improvisada, era difícil porque eles tinham as suas mudanças, os seus pertences, e aqui chegaram, foram acolhidos num barracão de imigrantes que os acolheu, e ali eles ficaram aguardando até que o Blumenau fizesse a divisão dos lotes. E essa divisão dos lotes, ela é muito interessante, que ela ainda hoje está muito presente. Hoje Blumenau tem 35 bairros. E desses 35 bairros, eles têm praticamente uma vida própria. Por que que é assim? Então nós temos que entender que quando Blumenau fez a divisão dos lotes, ele dividiu em regiões. Região da Fortaleza, região das Itopavas, região que levava para a região do Vale do Itajaí para o interior, então Passo Manso, Badenfurt, aquela região, a região da Garcia e a região da Velha, ficando o centro para ocupar anos mais tarde. E assim nós vamos ter não apenas essa formação, mas também ele se preocupa, as pessoas estão distanciadas do centro, do Stadtplatz, como chamavam. Porém, ali ele vai já colocar regiões, lotes para igreja, escola, cemitério, casa de comércio. Dentro de uma casa de comércio vai ter, então, o lazer, o entretenimento, onde nascem os clubes de caça e tiro. Quando os clubes de caça e tiro têm a sua independência, estão mais fortalecidos, eles vão criar a sua sede própria. Então, percebam que dentro desse núcleo de igreja, escola, cemitério, casa de comércio, vai ser onde aquela comunidade da Vila Itopava, da região da Fortaleza, da região da, lá da região da Garcia, vão ter a sua vida social, cultural, educacional, porque a preocupação do Blumenau era sempre a escola em primeiro lugar. Tanto é verdade que a escola, quando não tinha igreja ainda, onde é que se fazia os cultos? Dentro da escola. E assim a nossa cidade foi crescendo. Por isso que Gaspar, Blumenau, Rodeio, Ascurra, Pomerode, nós somos muito próximas uma das outras, porque esse foi a formação que o Blumenau pensou. E até a década dos anos 30, o grande território de Blumenau, ele ia até os limites de Lages e Curitibanos. E nessa região toda, então, Rio do Sul, Ibirama, Indaial, Pomerode, Rodeio, Ascurra, toda essa região pertencia a Blumenau. E quando eu falo Rodeio, Ascurra, eram os italianos que ali viviam também. Então, nesses 176 anos, quanta história se passou. Tínhamos no século XIX três indústrias têxteis. O imigrante que veio para cá não era um imigrante colono, Ele teve que aprender a ser o colono para poder sobreviver. Ele tinha que trabalhar na roça, aprender como cortar uma árvore, cuidar para que aquela árvore não caísse na sua cabeça, no seu corpo, porque isso aconteceu muitas vezes. As memórias que temos escritas de pessoas de um determinado período narram isso, que um parente, ou pai, ou o chefe de família morreu de um acidente de árvore que caiu sobre ele ou sobre a cabeça, ficou um tempo ou ficou sem condições de trabalhar. E nisso tudo, nós não podemos esquecer da figura das mulheres, porque elas deram grande força aos maridos para não desistirem. Os filhos iam nascendo, os filhos iam crescendo, eram famílias grandes, com vários filhos, 7, 8, 10, até 12. Os italianos chegaram a ter famílias de 18 filhos. E assim a nossa cidade vai crescendo, vai contribuindo para o progresso. Hoje, nós estamos com quase 400 mil pessoas morando na nossa cidade. Pessoas que também, como fez o Dr. Blumenau, muitas, vocês já devem estar sentindo essa presença, de pessoas vindo não só da Alemanha ou da Itália. Temos venezuelanos, temos haitianos, temos pessoas que vêm do norte do Brasil, que aqui vêm em busca das mesmas expectativas dos nossos imigrantes. Agora, essas pessoas que chegam, encontram aqui a nossa tradição, a nossa cultura, e eles precisam também fazer, despertar neles o seu sentimento de como são as nossas tradições, de como nós aqui temos a nossa cultura, o nosso espírito de empreender, de vencer, porque não é fácil para os que chegam, como para nós que aqui já vivemos há muitos anos, e os nossos descendentes que provavelmente também permanecerão aqui na nossa cidade. E é dessa forma que nós vamos tornando uma cidade moderna, mas não podemos esquecer das nossas raízes, das nossas músicas, do nosso canto, das nossas orações, da nossa igreja luterana, da nossa igreja católica. Virão outras seitas religiosas, mas nós temos que preservar, manter viva as nossas culturas, as nossas tradições, as nossas manifestações culturais. E é durante esses 176 anos que nós temos essa grande e longa história, onde a Blumenau continua crescendo, criando expectativas, criando novas opções, novas oportunidades para todos nós que aqui vivemos. E eu desejo, nesses 176 anos, dedicar a nossa gente de Blumenau muito êxito, muita saúde, muito progresso, muitas felicidades, porque estar em Blumenau, viver a nossa cidade, é também uma graça, porque aqui nós ainda podemos dizer que temos mais segurança, temos paz, temos oportunidade de trabalho. Parabéns, Blumenau.
5: Pois essa linda homenagem que a dona Sueli relata, com certeza nós vamos para mais informações daqui a pouco para falar dessa linda história de Blumenau.
6: 11:50. Obrigado, Sueli, por esses lindos depoimentos aí da nossa cidade. Muita gente ligando, Cássia, muita gente participando hoje na nossa programação. Também a Ruth, mandando um abraço especial pro sobrinho Juarez Cibel, dia 27, esteve de aniversário, com votos de parabéns e felicidade. A Maria Dil, homenageando também o maridão Antônio, um ótimo, excelente domingo.

0: O nosso ouvinte Christian Felso Weiser, lá de Massaranduba, fazendo um Schmutzkohl. Não consegui pronunciar aqui, né, Weiser? Weiser é o neto, ó, hoje na casa do Opa Lalo e da Oma Bim Bim, ali da família Dreger, né? Mandando um abraço a todos vocês aí da rádio e fazendo um Schmutzkohl aí na casa do Opa Lalo e da Oma Bim Bim.
1: A Rosita também cumprimentando a Crisma da Alice, Jennifer e Eduardo, acontecendo neste domingo, dia 30, Cássia, parabéns.
0: Crista Correia, gosto muito de ouvir a Sueli Petri e suas histórias, pessoal, acompanhando o nosso programa.
1: Elenir Stagner, também da Vila Itopava, nos acompanhando, um bom final de semana a todos.
0: Ivo Knorr, do bairro Victor Konder, um ótimo domingo de chuva a todos.
1: Família Becker, lá da Vila Itopava, também está sintonizado na Rádio Clube Blumenau 89.1.
0: Fátima, ouvir a dona Sueli com sua vasta sabedoria, nos passando tanta cultura e história sobre nossa maravilhosa cidade. Gratidão a ela.
1: Mariano Liskoff, do Texto Salto, também acompanhando esta linda história da nossa cidade. Muito obrigado, sempre acompanhando no Texto Salto.
0: Lucas Valdemar Carto, bairro Velha, também participando conosco, bom dia.
1: Marli Bozano também está sintonizado na clube.
0: Elionísia Úrsula Bea também mandando um abraço bem apertado para dona Sueli Petri, que foi minha professora e madrinha de casamento, da Elionísia Úrsula Bea, olha só. E a lasanha aí da família Litzenberg já está no forno, uma baita de uma travessa aí, né, da Alana, a Oma, Astrid, família Litzenberg, o Edson, a Sheila, todos acompanhando o nosso programa, um excelente domingo.
2: Aquele abraço!
0: Também a Marli Bozano, mandando um ótimo domingo a todos. Acho que foram os recados todos aqui, né, Yannis? Você tem algum ainda ali do WhatsApp Rádio Clube?
1: Não tenho mais nenhuma. Agradecendo a todos os nossos parceiros deste sábado e domingo, e queremos agradecer a todos na programação especial de Blumenau, 176 anos, agradecendo a Automecânica Ernesto, Contabilidade Viviane, 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
0: Abraço também ao Fabrício, que leva os vivos e leva os mortos. Uma boa recuperação para você também, né? Gripadinho, tudo de bom aí para você, toda a sua equipe de trabalho, bem como também a toda a sua família. Fabrício, que leva os vivos e leva os mortos.
2: Aquele abraço!
0: Vamos ao sorteio então, Yannis. Isso, óculos de sol da Ótica Royce, é o Mesh Mesh.
1: Perfeito, Cássia. Marca Chiário Luigi. É, vamos então para
0: é
1: o número 4.
0: Mesh Mesh.
1: Mesh Mesh Mesh Mexendo? Isso. Saiu para Vila Itopaba, Braço do Sul, Cássia.
0: Saiu para Iristói. Iristói, como faz para retirar o seu óculos de sol?
1: A partir de quarta-feira poderá. A partir de quarta-feira, não quer dizer que quarta-feira, 8 horas, tem que estar na frente da loja, né? Mas a partir de quarta-feira, quando vem pro centro da cidade, pode ir
0: Ótica
1: lá e conversar.
0: Royce. Isso, Ótica Royce.
1: Ali
0: na
1: igreja Matriz. 11:55, obrigado, David, a todos aqueles que participaram. A nossa programação deste domingo.
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0: a todos que estiverem aí passando por dificuldades, problemas, doenças, medos, que Deus abençoe e ilumine a cada um de nós nesta nova semana. Um beijo, um abraço, tchau, tchau.
1: Aquele abraço!
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conhece. Aquela pessoa divertida que chega, faz uma festa. 0800-342-1055. E a gente já começa assim, ó, com Gustavo Lima, embaixador.

0: 98.1, aqui na Serra da Mantiqueira. E simbora com a indicação do melhor ouvinte do mundo de toda a nossa região. Com Zeneto e Cristiano, Cadeira Cativa, a mais pedida da última semana por aqui, Gabi.
1: Muito boa!
0: Tá bom demais!
1: Ai, que delícia! Um beijo pra todo mundo, Serra da Mantiqueira!

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0: direto de Chapecó, no Oeste Catarinense, para todo o Brasil. Fala, Gabi, tudo bem?
1: Tudo.
0: Aqui quem tá na escuta é a Clube FM Chapecó 104.5, trazendo a música que a galera mais pediu por aqui na última semana. O destaque vai para Henrique Juliano, Seja Ex, sucesso total entre as melhores e os melhores ouvintes do mundo. A turma aqui de Chapecó sempre ouvindo, e a Clube é autoridade no digital.
1: Eba!
0: A rádio mais ouvida da nossa cidade no streaming e no seu rádio também. E claro, você, amigo ouvinte, participando, pedindo e fazendo a Clube acontecer. Porque você já sabe, né? Tá na Clube, tá bom demais. Valeu!

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0: divertida que eu conheço na minha família é a minha cunhada Jo.
1: Jo.
0: Aonde ela chega, paz, alegria, pura.
1: Coisa boa.
0: Tá na clube, tá bom demais.
1: Beijo pra você e toda a

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0: Aqui é o Panda, você ouve agora Baqueado.
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1: Já foi.

0: Conta pra gente, Josué.
1: Mas a melhor pessoa que eu gosto, assim, que na hora que a gente se junta é zoeira. Ah,
0: quem é?
1: É minha cunhada, viu?
0: Cunhada?
1: Minha cunhada Alessandra, você tá doido. A gente só tenta.
0: Ô, oh, coisa boa.
1: Nas promoções aí, hein? Tá
0: obrigada.
1: Bem, tá bom demais.
0: Beijo pra você, boa tarde.
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0: conhece. Edgar, conta pra gente.
1: Ah, essa pessoa que faz a festa é o Vinícius, com certeza.
0: Vinícius?
1: Onde o bicho chega, vira uma festa danada.
0: Adoro.
1: E é, não tem hora não. De manhã, tarde, noite, madrugada, onde o bicho chega, vira uma farra danada.
0: Já quero conhecer o Vinícius.
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0: fechando a sequência desse horário.
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0: Alice, boa tarde.
1: Boa tarde, quanto tempo, Gabi?
0: Pois é, que saudade que eu sinto de você, menina.
1: Pois eu tô aqui todo dia recebendo vocês na minha casa.
0: Ah, que coisa boa, muito obrigada, viu? Tá fazendo artesanato, o que que você faz de artesanato, Cleonice?
1: Ai, é tanta coisa, olha, posta cestinha de pão, coisas de EVA, caneta, cestinha e mais alguma coisa
0: Muito prendada você, parabéns, viu? Mas agora, obrigada. Pra ficar melhor ainda o seu domingão, eu preciso saber, você escolheu a música 1 ou a música de número 2?
1: A número 2, Cristiana Araújo.
0: Pra matar a saudade, você que sabe?
1: Com certeza.
0: Será que foi? Atenção, ganhou! Cleonice, hein? Que domingão especial, você leva pra casa
1: Quentão.
0: Pois é, o kit super frango e boa, tá bom? Tá calor, né? Tá calor.
1: Com certeza.
0: Mas ó, aproveita e manda um beijo pra quem você quiser.
1: Ah, primeiramente pra você, obrigada. Pra família, pra todos os fiéis da clube, pra toda a minha família.

0: Almeida de Belo Horizonte. Parabéns, viu? Muitas felicidades, curta bastante o dia de vocês, um abração de toda a equipe Clube.
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conta pra gente quem é aquela pessoa muito divertida, que chega em qualquer ambiente, atrás muita luz, muita energia boa. Todo mundo fica feliz quando essa pessoa chega. Capriche na resposta, hein? No 0800-342-1055, porque o Domingão é nosso, viu? E aqui na sua clube não é diferente. Estamos ao vivo para

0: muito carinho. Final da hora, você já sabe, né? Você vai ganhar aquele presente aqui na sua clube e você tem que ficar também, ó, atento às nossas enquetes, porque a gente quer saber hoje quem é a pessoa mais feliz, mais alegre, mais divertida que você conhece. A Maria de Castro tem a resposta. Maria, valendo churrasqueira elétrica no final da hora. Conta pra gente.
1: Sou a mais animada que eu conheço. Ah. Você nem imagina quem é. Quem eu é? Mesma.
0: Olha que legal.
1: Aqui a clube tá na clube, tá bom demais. Cheiro.
0: Um cheiro pra você também. Feliz, né? Saber que você é bem animada. A gente fica muito feliz de ter você na audiência. Mais um sucesso na sua clube.

0: oficial da música boa, Matheus e Cauã na Castela. Ilusão de ótica.
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0: Já estamos numa boa, tocando muita música pra você num domingo super especial. E já aproveita e manda um beijo aqui pro Hugo, a Paloma e também a Lohane, Vicente Pires, Itapeva, Maciel, Elias e também a Vanusa. Alô, Ceilândia Norte, tudo bem, Jorge, Eduarda e também a Janaína. Altamira, a Renata tá ouvindo, Denis e também a Bianca. É o Brasil ligado na sua Clube. Já já tem presente.

0: bom demais, finalizando aqui o Numa Boa da sua Clube com música apaixonada e agora tem aquele presentão especial.
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0: Saindo mais uma churrasqueira, mais um presentão. Gente, estamos

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0: a nossa pergunta.
1: Olha, eu já mandei sim uma mensagem.
0: Sério?
1: Assim, meio desprovida de roupa.
0: O quê?
1: Sabe? Adivinha pra onde?
0: Pra onde?
1: Pra clube.

0: coisa assim é fácil, que a gente vai lá e apaga.
1: Isso.
0: O pior é mandar a mensagem pra pessoa errada.
1: Ai,
0: que
1: ai,
0: não tem
1: ai.
0: Jeito, clube.
1: Não.
0: Tá na clube? Tá bom demais. Claudinha de São Sebastião.
1: Valeu, minha querida. Alguns erros são gostosos, outros nem tanto, né, Simone Mendes?
2: Calma, deixa eu respirar um pouco.
1: Canta aqui pra sua clube, vai.
2: Nós somos dois.

Clube, tá bom demais. Zezé de Camargo, irmão da Lua, amigo das estrelas. Vocês viram que no Festival de Barretos o Alok deu uma roupagem diferente pra essa música?

0: postei algo sobre festa junina.
1: Certo.
0: Não lembro nem o que era, mas uma amiga veio e me descascou. Falou, isso não existe, isso não é verdade.
1: Olha.
0: Que eu publiquei sem olhar as fontes, né?
1: Olha aí.
0: Mas acabei indo lá e apagando tudo.
1: Go.
0: Aqui é Cristiane de Taguatinga Sul, aqui é Clube Itaná. Clube Itá, bom demais.
1: Olha, eu vou dizer pra você que não é a única, tá? É importante verificar as fontes, verificar se tá tudo certinho. É tão importante compartilhar notícia boa, né? Às vezes

0: você porque você vacilou pouco com ela, né?
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0: Fly Traumatic.
1: No, no domingo.
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3: Tem coisas que a gente promete, mas não cumpre, né?

0: Você já sabe, né? 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

kit super frango e boa pra você garantir a resenha daquele jeitinho com muito sabor. Pra você participando aqui na sua clube, aumenta o som que começou o Amnésia.

0: Taguatinga na ontem.
1: Certo.
0: Flavinha,
1: conta.
0: Eu fiz isso ontem.
1: Sério?
0: Porque a bebida, quando ela não te mata, antes ela te humilha, né?
1: Sim.
0: Eu bebi umas ontem com meu filho, minha nora.
1: Tava em família.
0: Com os amigos, que eu não via há muitos anos.
1: Olha aí.
0: Fiz um vídeo, postei no grupo lá dos amigos.
1: Certo.
0: Hoje, quando eu acordei, depois que a cachaça passou.
1: E aí?
0: Que vídeo feio, que vergonha.
1: Ai, gente.
0: Mas aí já foi, né?
1: Foi.
0: Me bota aí nas promoções, tá?

0: nunca? Quem nunca, Léo?
1: Rapaz, sobre a enquete já mandei sim.
0: Já?
1: Ia mandar pra um amigo meu, acabei mandando pro grupo da empresa.
0: Nossa!
1: Quase deu ruim.
0: Ixi!
1: Aí no final deu bom.
0: Apagou.
1: Eu tô aqui ligadão, quero ganhar esse presentão de agora, hein? Aqui é clube também.

0: que a gente supera, contando e participando. Bom, direto das nossas comunicações, vem a Marisa, minha amiga. O bom é que isso nunca aconteceu com você, né?
1: Com toda certeza, já postei fotos, sim.
0: É sério?
1: A gente bebe um refrigerante a mais.
0: Isso.
1: Só passa vergonha na vida.
0: Ai, gente.
1: Tá na clube, tá bom demais. Mua. Beijo.
0: Beijo, boa sorte.

Need Your Love. Muito bom saber que você tá aí curtindo a sua clube agora. Vamos pra aquela hora boa? Eu tô sentindo um cheirinho bom. Sabe o que que é? É o Kit Super Franco chegando pra você, meu querido.

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0: bom demais.
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Melhor, é melhor ainda porque nós temos uma hora de músicas em intervalos comerciais, já já tem a nossa sequência, ai, terceira chamada pra você anotar todas as músicas, não é agora, tá? Às 7 da noite, agora tá começando o Happy Hour, trazendo pra

0: Mais Espresso.
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0: Até às 7 da noite a gente tá curtindo essa música boa, uma atrás da outra. A partir das 7 tem a sequência mais amada desse Brasil, que vai te dar 5 mil reais de presente.

0: gente bonito, é o Valdinei. Conta pra clube.
1: Então, vou contar um caso do meu grupo aqui. Eu peguei, sou vascaíno, o Vasco certo. Tava ganhando, eu postei sim. lá, né, Vascão. Aí o Vasco tomou a virada. Fiquei morrendo de vergonha e apaguei o post.
0: Acontece.
1: É um pouco diferente, mas isso acontece.
0: Acontece, gente.
1: Tá na clube, tá bom demais.
0: Tá concorrendo ao prêmio.

0: Mas algo que eu me arrependi de postar na internet
1: foi o quê?
0: Foi de eu ter gravado uns vídeos pós-academia.
1: Sim.
0: E depois eu botei o celular no bolso,
1: certo.
0: E o celular postou no Instagram sozinho. E o povo me esculhambando lá nos comentários. Você tá doido?

0: lá. Clube. Vamos nessa. Agradecendo os melhores ouvintes do mundo. Obrigada a vocês de todo o Brasil curtindo a sua clube, mandando mensagem. Abraço para Rafael Figueiredo, Belo Horizonte. Sempre muita gente mandando mensagem. Brigadão a todos os nossos mineiros da belíssima capital. Vamos então conversar com ela, a minha querida Júlia. É isso? Quem fala comigo? É você mesmo?
1: Boa tarde. E respondendo a enquete, olha, uma coisa que eu já postei na minha rede social e me arrependi depois.
0: O que foi?
1: Foi um vídeo, né? De uns gatinhos, né? Que viviam como se fosse assim, dois casais, não é? E eles trocavam carinho, né? Aí passava a legenda assim, com 3 meses depois, né? Eles começavam a se estaponar e brigar.
0: Certo.
1: Então, assim, algumas pessoas reagiram assim, me achando pessimista. Foi isso aqui, é clube, tá na clube, tá bom demais.
0: Ah, gente! Ah, Júlia, deixava os bichinhos. Se é a gente que tem

0: vem separando aí o bloco de notas, papel, caneta, tá chegando a sequência.
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0: Isabel. Conta, Isabel.
1: Respondendo aí a perguntinha, olha, sobre postar coisas na rede social, eu penso que é envergonhado.
0: Isso.
1: Ah, quem nunca, né? No
0: quem
1: grupo
0: nunca?
1: Da família.
0: Eu.
1: Quando a bebida sobe pra cabeça,
0: né?
1: Já acabei postando umas coisinhas que não devia e depois ouvi sermão, né?
0: Ouvi
1: Mas é isso. Hoje eu não mexo mais

0: esses 5 mil reais. E aquela vergonha, não é alheia, é vergonha pessoal mesmo que você passou. A Djanira já assumiu, né, minha amiga? Fala, minha bonita.
1: Já me aconteceu.
0: Certo.
1: Eu tinha que mandar a foto pra uma pessoa.
0: Certo.
1: E sem querer, eu joguei no grupo da família.
0: Nossa.
1: Mas foi um rebuliço daqueles. Eu não consegui apagar em tempo. Já tinham visualizado.
0: Eita, nossa.
1: Djanira Barbosa Ramos, sou de São Paulo. Tá.
0: Beijo.
1: Na clube, tá bom demais.
0: Beijo pra você, beijo pra toda a turma de São Paulo. Anotando aí a sequência, tá chegando mais um Ed Sheeran, Perfect.

0: E o que é que você fez, meu bonito, minha bonita? Postou alguma coisa? Postou nas redes sociais? Postou no grupo da família? Andréia, da Ceilândia, minha bonita, me conta. Conta tudo.
1: Atrás estava tomando uma vinho com minhas cunhadas, acabei postando uma foto.
0: Certo.
1: Depois que eu fui ver que a foto tinha uma que estava toda descabelada. E aí tive correndo e apagado o grupo.
0: Ai, gente.
1: Aqui é clube, tá na clube, tá bom demais.
0: Mas também a gente não se ajuda às vezes, né? Mas faz parte. Ainda bem que existe essa função apagar. Ainda bem que existe o Ctrl Z. Na vida não tem, né? Mas na tecnologia ainda é possível corrigir esses erros. Mas o mais importante é pedir pro anjo da guarda pra não fazer bobagem e não ficar perto do celular. Ligar pra eles, então, ó, tá proibido.

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noite. Quero saber de você o seguinte. Você tá afim de curtir Zé Neto e Cristiano, dia 17 de outubro, na Arena Mané Garrincha? Então não perde tempo, não. Tem dois ingressos aqui pra você no final dessa hora, é o prêmio da hora. Aproveita, participa do 0800-342-1055 e responde. Você prefere trabalhar de casa em home office ou ir pro escritório, se deslocar? Conta pra gente, tá bom? Ela alegre nas

Clube, a rádio oficial da música boa, Lady Gaga com Bruno Mars, Die With A Smile. WhatsApp Clube. Então, você prefere trabalhar em casa, de home office ou ir para o escritório? Tem gente que não gosta de deslocar, né? Ai, Guto, o trânsito me incomoda muito. Quem falou aqui foi a Cleusa. Bom, também o Zé Antônio de BH falou o seguinte, que prefere trabalhar em casa. Tá a fim de pedir uma música, daqui a pouco a gente toca pra você, tá, Zé Antônio? Aliás, você ouviu a sua clube em Samambaia, um abraço pra Maria, o Carlos e a Daiane. No Gama tá o João, a Rosa e o Diego, Luziane, a Neide, o José e a Bruna.

0: Me fala, Bruno.
1: Prefiro trabalhar em home office, em casa é melhor, mais tranquilo. Tá na clube, tá bom demais.
0: Valeu, Bruno. Fala, Bebel.
2: Bom, eu sou aquela pessoa meio termo. Gosto de trabalhar remotamente, mas, né, querendo ou não, o home office é uma mão na roda pra quem tem filhos, né? Quem é mãe solo como eu.
0: Verdade.
2: Mas trabalhar com o público diretamente no dia a dia é muito bom, viu? Aquela correria básica faz parte. Eu gosto dos dois, viu? É meio termo. Um pouquinho ali e um pouquinho cá. E é isso aí. Beijos, beijos. Aqui é Clube, tá na Clube, tá bom demais.
0: Agora tem Marillion.

0: chega muito cansada.
1: Deslocamento, né?
0: Eu prefiro trabalhar em casa, você tem mais tempo, fica em casa, descansa um pouco. Meu nome é Marta, sou da cidade, sou nascente, tá na Globo, tá bom demais. Coloca aí pra participar do sorteio.
1: Tá participando. Dia 17 de outubro, na Arena Maria Garrincha, tem o quê? 15 anos de Zeneto e Cristiano, maior show da história. E você não vai ficar de fora. Agora tem Alphaville, Forever Young. Let's start.

0: rádio oficial da música boa, Rockset, going to must have been loved.
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participam no final dessa hora. Que presentassem, então participa. 0800-342-1055. Na sua clube a gente começa bem essa hora, a segunda hora do Night Club com Beyoncé.